0: É a rádio oficial da música boa, a gente tá juntinho, 8h15 agora, boa noite pra você. Já tem mais, hein? Fica aí.
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0: Fazia um tempão que a gente não via essa, né? Papas da Língua, Lua Cheia, fechando mais um set de musicão. Ainda Ted Swings, Hugo Pena e Gabriel Leonardo também passou por aqui. Ótima noite, hein? Já tem mais aqui, sai daí não.
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0: Centro América, 8:32.
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0: De volta, hein? Só musicão aqui pra você. Até o Rolando Boa Noite, Hits, até as 9. A gente segue ao vivo, tá? Deixa eu mandar um abraço pra você que ainda tá no Corre Diário. Tá levando a gente de carona. Muito obrigado pela sua audiência e preferência.
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0: Marília Mendonça e a Maiara e Maraíza.

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Diego e Toru, que pena.

0: Centro-América, rádio do seu ritmo, lindona essa, hein? Roupagem nova, irmão da Lua, Zezé de Camargo, 8h49 na Centro-América.
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0: Centro América, 8h50. Obrigado, galera. Deu meia hora. Até a Vonessa. Tô de volta amanhã, às 4 da tarde. Obrigado pela companhia, tá? Tamo junto sempre. Você sabe disso. A gente vai se falando em pé.
12: Boa noite.

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3: 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As notícias do governo federal que movimentaram o país no dia de hoje.
4: Olá, boa noite.
5: Boa noite para você que nos acompanha em todo o país.
4: Terça-feira, 19 de maio de 2026.
5: Vamos ao destaque do dia, nova etapa do Move Brasil.
4: Anunciados 30 bilhões de reais em crédito para que taxistas e motoristas de aplicativo financiem a compra de carros novos a juros mais baixos. Vanessa Casalino.
6: Com Move, táxis e aplicativos, vai ser possível comprar carros novos de até 150 mil reais, alinhados com a sustentabilidade.
5: Governo do Brasil também moderniza e simplifica regras para quem utiliza motocicletas como ferramenta de trabalho.
4: E ainda já estão valendo as novas regras para contratação de consignado do INSS.
5: Agora, o beneficiário que solicitar empréstimo terá que validar a operação por meio de biometria facial. Raquel Mariano.
7: Para combater fraudes no sistema do INSS, estão em vigor as regras atualizadas para aposentados e pensionistas contratarem empréstimos por meio do site ou aplicativo do Instituto.
4: Proteção a crianças e adolescentes.
5: Política Nacional de Prevenção e Combate ao Abuso e Exploração Sexual agora é lei.
4: A medida prevê atendimento especializado às vítimas e às famílias e o fortalecimento das redes de assistência.
5: E você vai saber mais na Voz do Brasil sobre o combate à violência no ambiente digital.
4: Hoje na apresentação, eu, Luciana Vasconcelos e Luciano Seixas.
5: E acompanhe a gente ao vivo, acesse radiogov.ebc.com.br ou canal Gov na sua TV aberta.
4: Motoristas de aplicativo e taxistas poderão comprar veículos novos em condições facilitadas.
5: É o Move Táxis e Aplicativos, programa lançado hoje pelo governo do Brasil em evento em São Paulo.
4: O programa vai financiar carros de até 150 mil reais e, entre as vantagens, juros mais baixos e carência de 6 meses.
5: Também foram anunciadas medidas para os trabalhadores que usam motos em suas atividades.
6: O corre dos motoristas por aplicativo é todo por conta do trabalhador. Manutenção, aluguel de carro, veículo econômico para fazer o dinheiro render, é o que explica o motorista por app, Leandro Cruz.
8: Hoje o nosso trabalhador, ele trabalha 115 horas só para pagar o veículo. Tá trabalhando para pagar agiota, para pagar carro, para pagar oficina, porque os carros estão sucateados.
6: 30 bilhões de reais em linha de crédito para financiamento e manutenção de veículos e capital de giro. É o total de recursos do programa que vai beneficiar os motoristas que trabalham e assumem riscos sem a proteção da CLT. Crédito concedido a juros mais baixos e que vale também para taxistas. Com o Move Táxis e Aplicativos, vai ser possível comprar carros novos de até 150 mil reais, alinhados com a sustentabilidade. Veículos flex, híbridos flex, elétricos ou exclusivamente movidos a etanol e de montadoras habilitadas no programa Mover. Para acessar os motoristas por aplicativo, tem de ter cadastro ativo há pelo menos 12 meses e ao menos 100 corridas no mesmo aplicativo. Para os taxistas, basta estar registrado em atividade e toda a economia sai ganhando, como destacou o vice-presidente Geraldo Alckmin.
9: Vai ganhar com isso o emprego, a indústria automotiva fabricando e vendendo veículos, o comércio, as concessionárias movimentam a economia, ganha o consumidor com segurança automotiva.
6: Além do crédito, novas regras para modernizar e simplificar a rotina de mototaxistas, motoboys e entregadores sobre duas rodas, incluindo o fim da obrigatoriedade do curso de motofretista, explica o ministro da Secretaria-Geral da Presidência da República, Guilherme Boulos.
10: A medida provisória hoje, ela vai acabar com a obrigatoriedade do curso do motofretista, com a obrigatoriedade da placa vermelha e com a obrigatoriedade do mínimo de 21 anos para trabalhar de motofrete.
6: Para o presidente Lula, um Move, táxis e aplicativos vai melhorar a vida, principalmente daqueles que hoje alugam veículos para poder trabalhar.
11: É o seu patrimônio que vai sobrar para o seu filho, que vai sobrar para sua mulher, que vai sobrar para sua filha, e você pode vendê-lo a hora que você precisar vender para mudar de profissão. Essa diferença.
6: As linhas vão estar disponíveis a partir do dia 19 do mês que vem via BNDES. Para os homens, juros de 12,6% ao ano. Para as mulheres, 11,5%. A primeira parcela só daqui a 6 meses. Reportagem Vanessa Casalino.
4: O setor da construção civil é um dos motores da economia brasileira.
5: Além de movimentar a indústria e o comércio, ele gera milhões de empregos e ajuda a reduzir o déficit habitacional no país.
4: Durante a abertura do encontro da construção civil, o Minha Casa Minha Vida foi destacado pelo presidente Lula.
12: 2.840.000 contratos imobiliários foram assinados entre 2023 e março deste ano pela Caixa Econômica Federal. E o programa Minha Casa Minha Vida já representa mais da metade dos lançamentos e vendas de imóveis no país. Durante o Encontro Internacional da Indústria da Construção, que reuniu empresários e governo em São Paulo, o presidente Lula destacou os avanços do programa e os impactos do setor para o país.
11: 171 mil contratos do Minha Casa Minha Vida, FGTS, apenas no primeiro trimestre de 2026. 93% mais do que no mesmo período de 2023. A Caixa tem uma carteira de crédito imobiliário de 966 bilhões e 200 milhões. Isso significa 7,2% do PIB brasileiro. 68% do total do mercado imobiliário nacional.
12: O ministro das Cidades, Vladimir Lima, destacou que o programa Minha Casa Minha Vida fez o Brasil atingir o menor déficit habitacional da série histórica, caindo de 10% na década de 1990 para 7,2%. Isso significa que mais pessoas possuem casa própria e moram em locais com qualidade de vida.
13: O programa Minha Casa Minha Vida se transformou num programa que ele traz inclusão social. E mais do que isso, é mais do que tijolo, é mais do que cimento. Ele gera emprego, ele gera renda, ele inclui as pessoas, ele traz dignidade, ele traz qualidade de vida para as pessoas.
12: A cooperação mútua movimenta anualmente cerca de 800 bilhões de reais na economia nacional, entre recursos públicos e privados. Esse montante consolida a articulação entre o governo federal e a iniciativa privada como uma das principais forças de desenvolvimento do país. O programa Minha Casa Minha Vida já conta com mais de 300 bilhões de reais em investimentos. Além da construção de moradias, os recursos também são destinados a obras de saneamento, urbanização e mobilidade urbana. Reportagem Dima Soldi.
5: A abertura da Marcha Brasília em Defesa dos Municípios foi realizada hoje na capital do país.
4: O vice-presidente Geraldo Alckmin participou e falou sobre a importância de descentralizar políticas nacionais para fortalecer os governos locais.
5: E ainda ressaltou as políticas do governo do Brasil para atender os municípios brasileiros.
14: É a 27ª edição da Marcha dos Prefeitos, que este ano trouxe para Brasília mais de 15 mil gestores locais. O encontro, promovido pela Confederação Nacional de Municípios, é um dos maiores eventos municipalistas da América Latina e tem como tema "O Brasil que dá certo nasce nos municípios". O vice-presidente Geraldo Alckmin participou da abertura e falou sobre a importância do movimento, que há quase 3 décadas é uma das vozes da sociedade brasileira.
15: A marcha dos prefeitos é a marcha do municipalismo, num país que é o 5º maior país do mundo, com 5.569 municípios. É fundamental descentralizar, fortalecer governo local, onde as pessoas vivem, o governo local enxerga os problemas porque convive com eles, sente as suas necessidades.
14: A Marcha dos Prefeitos é realizada anualmente. O evento vai até dia 21, próxima quinta-feira. Prefeitos, vereadores e autoridades vão discutir temas de interesse dos 5.569 municípios brasileiros. Reportagem Luciana Colares de Holanda.
16: Mais 262 famílias nos municípios de Juiz de Fora e Ubá, na Zona da Mata de Minas Gerais, receberam a parcela única do Auxílio Reconstrução nesta terça-feira.
5: O benefício, no valor de R$7.300, é destinado a moradores que tiveram perdas materiais devido às chuvas que atingiram a região no fim de fevereiro.
16: De acordo com o Ministério da Integração e do Desenvolvimento Regional, até agora, 3.093 famílias afetadas pelas chuvas já foram atendidas com esse auxílio.
5: Nos empréstimos consignados para beneficiários do INSS.
16: Novas medidas de segurança e aumento do prazo para pagamento da dívida são algumas das novidades que começaram a valer a partir de hoje.
7: Para combater fraudes no sistema do INSS, estão em vigor as regras atualizadas para aposentados e pensionistas contratarem empréstimos consignados por meio do site ou aplicativo do Instituto. A partir de agora, será necessário validar a operação por meio da biometria facial, como explica a presidente do INSS, Ana Cristina Silveira.
17: Após solicitar o crédito junto ao banco, o beneficiário recebe a proposta no aplicativo Meu INSS com status pendente de confirmação e tem até 5 dias para confirmar a operação por reconhecimento facial.
7: O prazo de pagamento do empréstimo também foi ampliado para 108 meses. Com essa medida, quem possui consignado do INSS terá 1 ano a mais para quitar a dívida, além de poder começar a pagar a primeira parcela após 3 meses do contrato. A presidente do INSS explica também as mudanças nas margens dos empréstimos.
17: Parte da margem do empréstimo reservada ao cartão benefício e ao cartão consignado poderá ser utilizada para a contratação de empréstimos consignados, observando o limite global de 40% para benefícios previdenciários e 35% para benefícios assistenciais.
7: Na avaliação do presidente da Associação dos Aposentados e Pensionistas de Volta Redonda, no Rio de Janeiro, Geraldo Vida, essas mudanças vão trazer mais segurança para um público que sofre tentativas constantes de golpe.
18: Olha, eu tenho certeza que essas novas regras, elas vão ser muito importantes para evitar a quantidade de fraudes que os aposentados e principalmente os aposentados nossos associados têm sofrido com essa modalidade de empréstimo que o governo fez para beneficiar as pessoas e que está acabando prejudicando, porque as fraudes são muito frequentes e são muito grandes e perigosas.
7: Caso a biometria não seja confirmada, o empréstimo não será concedido. No site do INSS, na opção Extrato Empréstimo Consignado, será possível conferir os contratos aprovados. Com locução de Raquel Mariano, reportagem Graziele Bezerra.
5: Crianças e adolescentes contam com um novo mecanismo de proteção.
16: O governo do Brasil oficializou hoje a Política Nacional de Prevenção e Combate ao Abuso e Exploração Sexual.
5: A medida foi publicada no Diário Oficial da União e visa garantir atendimento especializado às vítimas e famílias.
16: E ainda dá maior agilidade ao processo de responsabilização dos agressores.
19: O governo do Brasil oficializou nesta terça-feira a Política Nacional de Prevenção e Combate ao Abuso e Exploração Sexual da Criança e do Adolescente. A medida foi publicada no Diário Oficial da União por meio de portaria assinada pelo Ministério dos Direitos Humanos e da Cidadania. A política prevê atendimento especializado às vítimas e às famílias, fortalecimento das redes de proteção e integração entre os sistemas de saúde, assistência social, justiça e segurança pública. O texto também determina que os processos de escuta de crianças e adolescentes vítimas de violência respeitem os procedimentos previstos no Estatuto da Criança e do Adolescente, para evitar a revitimização. Entre os objetivos da iniciativa estão o combate à exploração sexual, a ampliação das ações preventivas e a responsabilização mais rápida dos autores dos crimes. A política também prevê campanhas permanentes de conscientização e ações educativas para enfrentar práticas culturais que naturalizam a violência sexual. A implementação será feita de forma articulada entre União, Estados, Distrito Federal e municípios, com coordenação do Ministério dos Direitos Humanos e da Cidadania. Claudimário Carvalho, para a Voz do Brasil.
5: A proteção a crianças e adolescentes também passa pelo ambiente digital.
16: Se você tem menores em casa, sabe o desafio que é controlar o que eles acessam pelo celular.
5: Para ajudar nessa missão, uma das medidas já aprovadas pelo governo do Brasil aumentou a classificação do YouTube, que agora não é recomendado para menores de 16 anos.
16: A decisão levou em conta parâmetros como conteúdos de violência extrema, nudez e apologia ao uso de drogas.
20: A advogada Tatiana Costa é mãe do Matheus, de 10 anos. Ela conta que, como toda criança, ele tem demonstrado um interesse crescente pelo ambiente digital. Mas o acesso é por tempo limitado e com muita parcimônia.
21: Uma criança de 10 anos, ela não tem cognição para filtrar um vídeo que está passando no YouTube. Porque são vídeos muito rápidos, com muita informação, muito colorido, muito ágeis, que a cabeça da criança não processa, não filtra aquilo que ela está vendo. Então, isso eu acho muito perigoso.
20: Para ajudar e proteger crianças e adolescentes de conteúdos inapropriados no ambiente digital, o governo do Brasil tem adotado uma série de medidas. No início deste mês, a plataforma de compartilhamento de vídeos, YouTube, foi reclassificada como não recomendada para menores de 16 anos, acima da indicação anterior de 14 anos. O secretário nacional de Direitos Digitais, Vitor Oliveira Fernandes, explica o que motivou a decisão.
22: Dentro dessa plataforma, tem crescido bastante conteúdos que vão de cenas de violência, tortura, mutilação, homicídio. Há muitos conteúdos que também envolvem consumo de substâncias lícitas e ilícitas.

0: é uma espécie de aliciamento progressivo. É o acesso às crianças e adolescentes, a criação de uma cultura de segredo, e isso induz as crianças em erro para que elas, de alguma forma, sejam estimuladas a especificamente produzir conteúdo íntimo, fotos ou vídeos.
1: Além do YouTube, outras redes já haviam passado por ajustes na classificação indicativa. TikTok e Kawai, por exemplo, também foram reclassificadas para 16 anos. As mudanças fazem parte do Estatuto Digital da Criança e do Adolescente, sancionado pelo presidente Lula em setembro de 2025, com medidas voltadas à segurança online, proteção de dados, prevenção de riscos e responsabilização de plataformas por conteúdos ilícitos e práticas abusivas. Reportagem Gabriela Noronha.
2: E em tempos de telas, todo cuidado é pouco com crianças e adolescentes.
3: Para ajudar os responsáveis nessa missão, a população conta com um guia sobre o uso dos dispositivos digitais na infância e adolescência.
2: O guia orienta, por exemplo, sobre os riscos do uso excessivo de telas.
4: A estudante Esther Vitória de Almeida, de 13 anos, aprendeu na prática que a superexposição nas redes sociais pode ser perigosa. E depois de ser abordada por perfis suspeitos na internet, bloqueou a conta para que somente pessoas conhecidas tivessem acesso às suas postagens.
5: Muita gente muito mais velha começava a me seguir, começava a falar coisa, e é perigoso isso para quem não entende, né? Falei pros meus pais, cheguei a falar pra minha mãe, removi, mas eu acho que nem todo mundo tem essa mesma visão.
4: Dados do Comitê Gestor da Internet no Brasil apontam que 25 milhões de crianças e adolescentes acessam a internet no país e 98% deles usam o celular para se conectar. Mais de 80% tem perfis em redes sociais. E de olho na segurança das crianças e adolescentes, a Bruna Bezerra, professora de arte da escola em que a Esther estuda, começou um projeto para que alunos tivessem um olhar mais crítico ao navegar no mundo digital.
6: Para eles estarem consumindo um conteúdo verídico, tá ali verificando também em relação às fake news, aquele conteúdo de fato vai ser sadio, né, para o conhecimento deles, incentivando essa prática do bom uso.
4: E para ajudar pais, responsáveis e educadores nesta missão, o governo do Brasil lançou um guia sobre o uso dos dispositivos digitais na infância e adolescência. O documento orienta, por exemplo, sobre os riscos do uso excessivo dos aparelhos, como atraso no desenvolvimento, sedentarismo e aumento nos níveis de ansiedade. O guia traz ainda informações sobre o tempo de tela adequado para cada idade. Crianças de 2 anos, por exemplo, não devem ser expostas a telas. Já para aquelas de 11 a 17 anos, a recomendação é de no máximo 3 horas diárias. O documento também reúne informações sobre a faixa etária ideal para cada conteúdo, direito à privacidade, educação midiática e uso pedagógico da internet e dos celulares. Ana Ungari Dalfobro, coordenadora-geral de Tecnologia e Inovação Básica do Ministério da Educação, explica a importância deste guia para a formação digital nas escolas.
7: Foi um material muito rico construído pelo governo federal, com contribuição também da sociedade civil, e vem orientando muitas escolas a usarem ele exatamente como uma referência dentro desse tema de uso equilibrado das tecnologias digitais por crianças e adolescentes. Então foi um material pensado para as famílias, para os educadores, mas também para a sociedade de uma forma geral e para as empresas.
4: O guia de uso de dispositivos digitais está disponível na página da Secretaria de Comunicação Social do Governo do Brasil em www.gov.br/secom. Reportagem Graziele Bezerra.
3: E as políticas para a infância e juventude alcançaram 264 bilhões e 200 milhões de reais.
2: É o que aponta o relatório da Agenda Transversal Crianças e Adolescentes, divulgado pelo Ministério do Planejamento e Orçamento.
3: Do total, cerca de 121 bilhões de reais foram destinados à primeira infância, com a melhoria de infraestrutura de creches e a construção de novas unidades.
2: Já os recursos para a educação de crianças e adolescentes chegaram a 60 bilhões e 500 milhões de reais. E a saúde alcançou cerca de 7 bilhões e 500 milhões de reais.
3: Mudanças na Política Nacional de Avaliação e Exames da Educação Básica.
2: Entre as novidades está a inscrição automática de concluintes da rede pública no Enem, o Exame Nacional do Ensino Médio.

0: Um dos objetivos é integrar o Enem ao SAEB, o Sistema de Avaliação da Educação Básica, que avalia o ensino no país.
1: O Ministério da Educação publicou novas normas complementares para execução da Política Nacional de Avaliação e Exames da Educação Básica. Entre as novidades está a integração do Enem ao SAEB com ações voltadas à ampliação do acesso e da participação dos estudantes no exame. Com a mudança a partir da edição de 2026, os concluintes da rede pública terão inscrição automática no Enem. O estudante deverá apenas confirmar a participação e selecionar opções como a língua estrangeira da prova e eventuais recursos de acessibilidade. Outra medida prevê ampliação dos locais de aplicação do exame em cerca de 10 mil escolas. Com isso, a estimativa é que 80% dos estudantes concluintes da rede pública realizem a prova na própria escola onde estudam. As iniciativas reforçam o papel do Enem como instrumento de avaliação da educação básica e de ampliação de oportunidades educacionais. A meta do Ministério da Educação é alcançar em 2026 pelo menos 70% de participação dos concluintes do ensino médio das redes públicas no exame. Reportagem Júlio César de Oliveira.
2: Nova creche, reforma da unidade básica de saúde, duplicação da rodovia. 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
3: E foi deflagrada a nova fase da operação com foco no combate à comunicação do crime organizado em presídios.
0: A ação foi realizada ao mesmo tempo em 15 estados e integra o programa Brasil contra o Crime Organizado.
3: O principal objetivo é retirar celulares e outros itens proibidos das unidades prisionais, interrompendo comunicações ilícitas realizadas de dentro dos presídios.
0: Ao longo da semana, a operação acontece em unidades prisionais a partir de critérios estratégicos e de inteligência definidos pelas Forças de Segurança Pública.
3: A Operação MUTI integra o programa Brasil contra o Crime Organizado, lançado pelo governo do Brasil na última semana.
0: Desde 2023, já foram retirados quase 8 mil aparelhos celulares das unidades penitenciárias.
3: E essas foram as notícias do governo do Brasil.
0: Uma realização da Secretaria de Comunicação Social da Presidência da República.
3: Com produção da empresa Brasil de Comunicação.
0: Fique agora com as notícias do Poder Judiciário e do Congresso Nacional. Uma boa noite.
3: Boa noite para você e até amanhã.
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6: Primeira turma do STF decide que é competência da Justiça do Trabalho julgar a ação que envolvia normas de medicina do trabalho.
7: Acordo entre CNJ e DPU visa proteger órfãos do feminicídio.
6: Quatro legendas exibem propaganda partidária nesta semana.
7: Boa noite, eu sou Marcela Luiza.
6: E eu sou Walter Lima.
7: É competência da Justiça do Trabalho julgar ação que envolva normas de saúde, higiene e medicina do trabalho.
6: O entendimento é da primeira turma do Supremo Tribunal Federal, Marta Ferreira.
8: O caso concreto envolve uma ação proposta pelo Ministério Público do Trabalho contra o Estado do Amazonas, cuja pretensão era observância e o cumprimento das normas de higiene e segurança dos trabalhadores vinculados ao Hospital Regional de Eirunepé. Em discussão, saber se é competência ou não da Justiça do Trabalho julgar esse processo. Mas a maioria da primeira turma entendeu que, em se tratando de ação que versa sobre o cumprimento de normas de saúde, higiene e medicina do trabalho, como é o caso do processo em análise, a competência é da Justiça do Trabalho, seguindo o voto do relator, o ministro Flávio Dino.
7: Em evento realizado no STF, no Dia Nacional da Defensoria Pública, o Conselho Nacional de Justiça e a Defensoria Pública da União assinaram um acordo para proteger órfãos do feminicídio.
6: O CNJ vai recomendar aos tribunais estaduais que comuniquem às defensorias a existência de filhos vítimas desse tipo de crime para agilizar o pagamento da pensão especial prevista em lei.
7: Para o presidente do STF e do CNJ, ministro Edson Fachin, a parceria é importante para garantir a proteção de crianças e adolescentes.
6: Fachin também destacou que o acordo vai ampliar mecanismos de busca ativa e de acolhimento institucional.
7: Prova obtida legalmente em ação civil pode ser usada em investigação criminal, mesmo com a extinção do processo original sem julgamento do mérito.
6: Esse posicionamento é do STJ. Fátima Uchoa.
9: Uma gestora de investimentos pediu compartilhamento com inquérito da Polícia Federal de dados eletrônicos apreendidos em ação civil. Antes da efetivação da medida, a ação civil foi extinta sem resolução do mérito por ausência de interesse de agir. E o juízo criminal suspendeu o compartilhamento até uma definição final na esfera civil. A gestora impetrou o mandado de segurança, mas o TRF3 negou o pedido. No STJ, a maioria da sexta turma deu provimento ao recurso, considerando que a extinção da ação não torna automaticamente a prova inválida, já que não houve reconhecimento de ilicitude, nulidade ou irregularidade na obtenção do material. O voto que prevaleceu foi o do ministro Sebastião Reis Júnior.
7: Mais um dia de mutirão na Ilha do Marajó. Hoje foi no município de Melgaço.
6: Justiça do Trabalho leva serviços a moradores da região. Luma Soares.
10: Neste segundo dia, foram promovidas capacitações sobre combate ao trabalho escravo e exploração infantil, além de cursos de informática para estudantes da rede pública. Com cerca de 28 mil habitantes e grandes desafios de infraestrutura, Melgaço recebe apoio da itinerância, que oferece serviços de justiça, cidadania e saúde. Até sexta-feira.
7: Nesta semana, os partidos União Brasil, Movimento Democrático Brasileiro, Progressistas e Partido Socialista Brasileiro vão exibir propaganda partidária no rádio e na TV, entre as 19h30 e 22h30.
6: As inserções serão transmitidas na terça-feira, quinta e sábado. Estevão Furtado.
11: O MDB terá o maior tempo de exibição na semana, 7 minutos e meio no total. O PSB terá 4 minutos de propaganda, divididos entre quinta e sábado. O PP exibirá 3 minutos de propaganda na terça-feira. Já a União Brasil terá uma inserção de 30 segundos, também na terça. A propaganda partidária serve para que os partidos apresentem ideias, mostrem ações no Congresso e falem sobre temas políticos e sociais.
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7: Uma boa noite.
6: E até amanhã.
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13: Eu sou Paula Groba.
14: Eu sou Humberto Pinheiro.
13: E estes são os destaques de hoje do Jornal do Senado, que começa agora.
14: Davi Alcolumbre confirma a sessão do Congresso para analisar vetos que impedem repasses a municípios.
13: Projeto no Senado pode liberar fabricação de medicamentos como Monjaro pelo SUS.
14: No Senado, presidente do Banco Central defende mais autonomia e detalha ações em investigação sobre o Banco Master.
13: Boa noite.
14: Boa noite.
13: Em meio à pressão de prefeitos por mais verbas, o presidente do Congresso, Davi Alcolumbre, anunciou que vai convocar uma sessão conjunta para analisar vetos do presidente Lula que barram o repasse de recursos federais a municípios inadimplentes.
14: A medida pode beneficiar mais de 3 mil cidades. As informações com o repórter Márcio Maturana.
15: O presidente do Congresso, o senador Davi Alcolumbre, anunciou nesta terça-feira que vai convocar para os próximos dias uma sessão conjunta da Câmara e do Senado com a finalidade de analisar os vetos do presidente Lula ao projeto da Lei de Diretrizes Orçamentárias de 2025, que impedem mais de 3 mil municípios em dívida com a União de assinarem convênios para recebimento de recursos por meio de transferências voluntárias, programas programas, projetos ou emendas parlamentares. O presidente da Câmara dos Deputados, Hugo Mota, e o ministro das Relações Institucionais, José Guimarães, estavam ao lado de Davi no momento do anúncio.
16: Eu queria, Guimarães, com a compreensão do governo, e eu sei que nós teremos, e ao lado do presidente Hugo Mota, anunciar aqui na Marcha dos Prefeitos que nós vamos ainda hoje, eu e o presidente Hugo, os líderes congressuais, os líderes do governo, organizar rapidamente uma sessão do Congresso Nacional para que a gente possa analisar esses vetos, derrubar esses vetos e entregar para mais de 3 mil municípios a possibilidade de acessarem mais recursos do Estado brasileiro.
15: O anúncio foi feito durante a 27ª Marcha à Brasília em Defesa dos Municípios, conhecida como Marcha dos Prefeitos. O evento acontece até esta quinta-feira, dia 21, reunindo mais de 3 mil gestores municipais e outras autoridades. O objetivo principal do evento é discutir investimentos, repasses e demandas dos municípios no Pacto Federativo.
13: E o Senado avançou em uma proposta para reduzir as perdas de grãos e aumentar a capacidade de estocagem no campo.
17: A Comissão de Desenvolvimento Regional aprovou o projeto que cria o Programa de Armazenagem Rural, com financiamento para a construção de silos e armazéns nas propriedades. Repórter Maurício de Santi.
18: Com o objetivo de reduzir perdas na produção agrícola e melhorar a logística no campo, a Comissão de Desenvolvimento Regional aprovou uma proposta para ampliar a capacidade de armazenagem de grãos no país. O projeto prevê que 10% dos recursos dos fundos constitucionais do Norte, Nordeste e Centro-Oeste sejam destinados à construção de silos e armazéns dentro das propriedades rurais. O relator, senador Cid Gomes, do PSB do Ceará, afirmou que os debates na comissão mostraram a importância do investimento em armazenagem rural.
19: Nós entendemos que o projeto de lei número 1070 é uma iniciativa fundamental para o desenvolvimento do setor agrícola. A audiência pública e as sugestões legislativas revelaram que os bancos administradores dos fundos constitucionais já perceberam a relevância da armazenagem rural.
18: A criação do programa de armazenagem rural, que tem como autora a senadora professora Dorinha Seabra, do União do Tocantins, segue agora para análise da Comissão de Assuntos Econômicos.
13: Em meio às investigações envolvendo o Banco Master, o presidente do Banco Central, Gabriel Galípolo, defendeu a atuação da instituição e cobrou do Senado a aprovação do projeto que garante mais autonomia financeira e orçamentária ao BC.
17: Galípolo participou nesta terça-feira de audiência na Comissão de Assuntos Econômicos. A reportagem é de Marcela Diniz.
20: Com 5 horas de audiência, Gabriel Galípolo falou desde políticas de juros até o escândalo do Banco Master. Sobre o caso, ele afirmou que o BC colabora com as investigações e agiu certo ao afastar os servidores Paulo Sérgio Souza e Beline Santana, suspeitos de atuar em favor do banqueiro Daniel Vorcaro.
21: Não cabe ao Banco Central julgar, vai ser a justiça que vai determinar o que realmente ocorreu. Mas os indícios em si já foram algo que foi muito grave e que causou uma grande sensibilização por parte de todos os servidores, eu inclusive ali.
20: Os senadores apontaram falhas na governança do Banco Central. Eduardo Braga, do MDB do Amazonas, citou a falta de avaliação de risco em movimentações financeiras atípicas.
22: Nós tomamos um tombo no fundo garantidor equivalente a 1/3 do que nós tínhamos de reserva, porque foi permitido exatamente que os ativos e aquisição nos últimos anos fosse feito fora da curva da média. E isso é responsabilidade do Banco Central.
20: Galípolo admitiu limitações operacionais. Disse que o Banco Central perdeu cerca de 1.200 servidores na última década, quando saltou o número de instituições a serem fiscalizadas. Ele pediu que o Senado aprove proposta que amplie a autonomia financeira e orçamentária do BC.
13: A senadora Tereza Leitão, do PT de Pernambuco, defendeu a aprovação do projeto que cria a Política Nacional de Minerais Críticos e Estratégicos. Segundo a parlamentar, o Brasil precisa transformar suas reservas minerais em vetor de desenvolvimento tecnológico, industrialização e fortalecimento da soberania nacional diante da crescente disputa internacional por terras raras e minerais estratégicos.
17: De acordo com Tereza Leitão, o país ocupa posição privilegiada no cenário global por concentrar uma das maiores reservas de terras raras do mundo.
14: Ela ressaltou que o debate vai além da atividade mineradora e envolve temas como segurança energética, inovação tecnológica e autonomia econômica do Brasil.
0: Estamos legislando sobre a capacidade do Brasil decidir sobre seus próprios recursos naturais e de garantir que as riquezas nacionais beneficiem o povo brasileiro.
1: Já o senador Jaime Campos, do União de Mato Grosso, defendeu a criação de benefícios para estudantes que mantêm em dia os pagamentos do Fundo de Financiamento Estudantil, o FIES. O parlamentar reconheceu a importância da nova etapa do Desenrola, programa federal voltado também à renegociação de dívidas do FIES, mas afirmou que os alunos adimplentes também precisam ser valorizados e estimulados.
14: Jaime Campos anunciou que vai apresentar uma emenda à medida provisória do programa para criar uma política permanente de incentivo aos bons pagadores, com medidas como redução de juros e condições mais vantajosas de financiamento. Segundo o senador, a proposta busca tornar o FIES mais justo, reduzir o endividamento estudantil e reconhecer quem cumpre regularmente seus compromissos financeiros.
2: Cria uma política permanente de valorização dos bons pagadores, por meio de incentivos financeiros, juros mais baixos e ampliação dos prazos, carências e mecanismo que preserva a adimplência dentro do programa. A lógica é simples: além de ajudar quem está endividado, é justo também premiar quem cumpriu corretamente com suas obrigações.
1: A liberação do Monjaro para crianças e adolescentes com diabetes tipo 2 reacendeu o debate sobre o acesso a medicamentos usados também no tratamento da obesidade.
14: No Senado, um projeto autoriza a fabricação desses remédios pelo SUS, mesmo durante a vigência da patente. As informações com o repórter Márcio Maturana.
23: O Monjaro, nome comercial do medicamento emagrecedor que usa a substância tirzepatida, foi liberado para crianças e adolescentes a partir dos 10 anos que precisam tratar diabetes tipo 2. A decisão da Agência Nacional de Vigilância Sanitária, Anvisa, já foi publicada no Diário Oficial da União. O cirurgião especialista em emagrecimento, José Afonso Salé, disse à equipe da Rádio Senado que a novidade é bem-vinda para o tratamento de obesidade e diabetes, mas ressaltou que é preciso cuidado.
24: O diagnóstico precisa ser feito por equipe médica especializada, a recomendação da dose e o acompanhamento desse tratamento e os suportes nutricionais e suportes multivitamínicos são fundamentais.
23: O Senado analisa um projeto que permite ao governo autorizar a fabricação desse medicamento, mesmo que ele ainda esteja protegido por patente. A proposta prevê também a produção do remédio no Brasil e a ampliação do acesso ao tratamento da obesidade pelo Sistema Único de Saúde. A autora do projeto é a senadora doutora Eudócia, do PSDB de Alagoas.
25: A licença compulsória poderá ser adotada pelo Poder Executivo quando houver insuficiência de oferta, preços elevados e impacto relevante na saúde pública após análise da Anvisa.
23: Esse projeto precisa ser aprovado pela Comissão de Ciência e Tecnologia e pela Comissão de Assuntos Sociais antes de seguir para a votação na Câmara dos Deputados.
14: Com edição de Paulo Grova e trabalhos técnicos de João Lira, o Jornal do Senado fica por aqui. Acompanhe agora as notícias da Câmara dos Deputados. Boa noite.
1: Boa noite e até amanhã.
5: Jornal Câmara dos Deputados. Comissão aprova garantia de direitos para mulheres da pesca artesanal.
26: O projeto autoriza faixas para o transporte coletivo privado de passageiros.
5: Deputados comentam ações em defesa do fortalecimento dos municípios.
27: Boa noite. Luísa Canziani, do União do Paraná, defende o fortalecimento dos municípios e afirma que as transformações do país começam nas cidades. Segundo ela, saúde, educação, infraestrutura e segurança dependem de políticas públicas voltadas à realidade local.
3: Luísa Canziani acredita que o desenvolvimento nacional exige apoio aos pequenos municípios e destaca a importância da atuação municipalista. Ela também cita o avanço de obras de infraestrutura no interior do Paraná como exemplo de investimento que impacta diretamente a população.
27: Charles Fernandes, do PSD, celebra os 186 anos de emancipação política do município de Palmas de Monte Alto, na Bahia. O congressista destaca a história da cidade e sua importância como base para outros municípios vizinhos, como Guanambi.
3: Charles Fernandes saúda a população e a gestão de Palmas de Monte Alto, reconhecendo o município como polo agrícola e econômico regional. Ele cita o envio de suas emendas como prova de seu compromisso com o desenvolvimento da cidade e agradece o título de cidadão honorário recebido.
27: João Daniel, do PT, celebra acordo de cooperação para obra de abastecimento de água na bacia leiteira do Alto Sertão de Sergipe, com investimento de mais de 600 milhões de reais dos governos federal e estadual. O deputado afirma que a adutora vai contribuir para o desenvolvimento regional.
3: João Daniel ressalta que o projeto fortalece a agricultura familiar, as áreas de reforma agrária e a economia do interior de Sergipe. Entre os municípios beneficiados, ele cita Canindé de São Francisco, Poço Redondo, Monte Alegre, Nossa Senhora da Glória e Porto da Folha.
27: Na avaliação de Marcelo Nilo, do Republicanos da Bahia, a população baiana enfrenta graves problemas nas áreas de emprego, educação e segurança pública. O deputado afirma que o estado vive uma das piores crises administrativas de sua história.
3: Marcelo Nilo chama a atenção ainda para a superlotação dos hospitais estaduais e relata que pacientes enfrentam condições precárias nos corredores das unidades de saúde. Segundo o parlamentar, falta sensibilidade e compromisso humanitário por parte do governo estadual.
27: Carla Dixon, do PL, cobra do governo do Rio Grande do Norte apuração sobre o surgimento de uma sigla associada à facção criminosa na região do Morro do Careca, ponto turístico localizado na praia de Ponta Negra, em Natal.
3: Carla Dixon avalia que o episódio expõe a fragilidade na proteção de áreas turísticas e ambientais do Rio Grande do Norte. Ela cobra do poder público estadual maior proteção a moradores e visitantes com medidas efetivas de segurança em locais que são símbolos do estado.
27: Valdenor Pereira, do PT, realça a pesquisa segundo a qual 67% dos baianos aprovam a gestão federal e 56% apoiam o governo da Bahia. Ele reforça também a tendência dos eleitores em votar em candidatos vinculados às atuais gestões, contra 10% de apoiadores da oposição.
3: Na visão de Valdenor Pereira, os dados refletem o reconhecimento dos avanços sociais e melhorias na qualidade de vida da população, alcançadas graças a políticas públicas e programas sociais. Ele se orgulha de fazer parte de um projeto que vem transformando a vida dos baianos.
27: Ícaro de Valmir, do Republicanos de Sergipe, homenageia a TV Atalaia pelos 51 anos de fundação, celebrados em 17 de maio. Ele reconhece o trabalho dos profissionais que mantêm a emissora próxima das comunidades, fortalecendo a democracia e contribuindo para a cidadania.
3: Capitão Alberto Neto, do PL do Amazonas, critica a política do governo federal para o setor elétrico. O deputado sustenta que, apesar de o país ter uma matriz elétrica majoritariamente renovável, ainda impõe custos aos consumidores por meio de subsídios e da contratação de energia mais cara.
27: Capitão Alberto Neto também questiona o uso de diesel para gerar energia no Amazonas, mesmo com a presença de grandes reservas de gás natural no estado. Ele alerta que o aumento da tarifa afeta famílias, comerciantes e produtores rurais, além de afastar investimentos externos.
3: Valmir Assunção, do PT, salienta a parceria entre os governos do estado e federal para fortalecer a agricultura familiar na Bahia. Ele destaca a entrega de 100 refrigeradores de leite e os 3 bilhões de reais investidos para a inclusão de povos tradicionais.
27: O deputado anuncia também a ordem de serviço para a pavimentação de 37 quilômetros da estrada que liga Uruçuca a Serra Grande, aguardada há 13 anos. Para Valmir Assunção, as ações criam oportunidades reais para fortalecer o povo baiano.
5: Agricultura.
3: Comissão da Câmara aprova a garantia de direitos para mulheres da pesca artesanal. A repórter Júlia Lopes tem mais detalhes.
4: A Comissão do Trabalho da Câmara dos Deputados aprovou um projeto que reconhece legalmente as mulheres que atuam na cadeia produtiva da pesca artesanal como trabalhadoras do setor. O objetivo é garantir acesso igualitário a direitos sociais e previdenciários. A pesca artesanal é exercida por pescadores e pescadoras profissionais de forma autônoma ou em regime de economia familiar, utilizando meios próprios de produção ou contratos de parceria com ou sem embarcações de pequeno porte. No texto, passam a ser reconhecidas como trabalhadoras da pesca artesanal as mulheres que atuam em atividades como preparo de redes, armadilhas e embarcações, captura, cultivo e manejo de organismos aquáticos, limpeza, salga e processamento do pescado e de seus derivados. Com a proposta, essas trabalhadoras poderão ter acesso a benefícios previdenciários como auxílio doença, seguro defeso e salário maternidade. Atualmente, muitas delas não conseguem acesso aos direitos por não terem reconhecimento legal específico dentro da atividade. Para a relatora do projeto, deputada Rogéria Santos, do Republicanos da Bahia, a proposta representa um avanço na proteção social dessas mulheres.
6: Que apesar de trabalharem constantemente, elas não têm nenhum desses direitos. Exato, pelo simples fato de que a lei traduz o mar, o barco, a atividade que acontece dentro do mar. E quando você olha para elas, a atividade delas, a maioria delas, acontece na terra, porque tem a ver com o beneficiamento em toda a cadeia produtiva.
4: A proposta que traz o reconhecimento legal para as mulheres que atuam na pesca artesanal está em análise na Comissão de Defesa dos Direitos da Mulher. Da Rádio Câmara de Brasília, Júlia Lopes.
27: Cobalcini, do MDB de Santa Catarina, menciona projetos considerados prioritários para o agronegócio, incluindo propostas sobre o seguro rural, a tributação do arrendamento e o apoio às cooperativas. Ele pede que o parlamento avance em medidas que fortaleçam a produção e deem mais segurança ao setor.
3: Cobalcini diz que os produtores rurais precisam de respaldo diante dos desafios enfrentados no campo, como eventos climáticos, quebra de safra e dificuldades de infraestrutura. Ele reforça que o agronegócio precisa de respeito e liberdade para trabalhar.
5: Trabalho.
27: Bom, Gás do PT do Rio Grande do Sul critica a emenda ao projeto do fim da escala 6x1, que permite jornadas de até 52 horas semanais, além de adiar por até 10 anos a mudança no regime de trabalho. Ele aponta que as alterações descaracterizam a matéria original.
3: Bom, Gás defende a redução da jornada de 44 para 40 horas semanais, com escala 5x2, sem redução de salário. Ele afirma que o objetivo do fim da escala 6x1 é garantir mais tempo para convivência familiar, estudo, descanso e lazer, sem perda de direitos para os trabalhadores.
27: Socorro Neri, do PP do Acre, condena declarações feitas por vereadores de São Paulo contra professores em greve no município. A deputada afirma que a mobilização da categoria é legítima, porque cobra dignidade, reajuste salarial e respeito ao trabalho realizado nas escolas públicas.
3: Socorro Neri apresentou na Comissão de Educação uma moção de repúdio contra os responsáveis pelas ofensas. Ela ressalta que a liberdade de expressão não pode ser vir para humilhar trabalhadores da educação, nem para desqualificar a luta dos professores por melhores condições de trabalho.
5: Transportes.
27: Projeto que permite a utilização de faixas exclusivas para o transporte coletivo privado de passageiros avança na Câmara. O texto está na última etapa de análise na Comissão de Constituição e Justiça, e a repórter Maria Neves tem os detalhes.
7: Aprovado na Comissão de Viação e Transportes, projeto que permite a utilização de faixas exclusivas no trânsito por transporte privado coletivo de passageiros, está em análise na Comissão de Constituição e Justiça da Câmara dos Deputados. Para utilizar as faixas exclusivas, o veículo deve ter capacidade de transportar pelo menos 25 pessoas e contar com autorização do poder público. De acordo com o relator na Comissão de Viação e Transportes, deputado Ricardo Aires, do Republicanos do Tocantins, a proposta vai contribuir para a redução do número de veículos individuais nas vias públicas.
8: A gente está falando de assegurar maior fluidez no trânsito das grandes cidades. O que a gente quer é incentivar que aqueles que utilizam o transporte coletivo de uma maneira em geral possam utilizar dessas faixas exclusivas para chegarem mais rápido ao seu destino.
9: destino, fazendo com que as faixas comuns sejam também alcançadas, liberando o trânsito para quem faz o seu uso do seu carro particular.
7: Autor do projeto, o deputado Guilherme Uchoa, do PSD de Pernambuco, argumenta que a lei da mobilidade urbana já permite que a regulamentação do transporte de cargas e de passageiros priorize os aspectos coletivos. Da Rádio Câmara de Brasília, Maria Neves.
3: Pompeu de Matos, do PDT do Rio Grande do Sul, cobra a continuidade das obras de duplicação da BR-386, conhecida como Estrada da Produção. O deputado demonstra preocupação com atraso no início das intervenções em dois trechos da rodovia que liga Porto Alegre às regiões norte e noroeste do estado.
27: Pompeu de Matos afirma que o pedido da concessionária para adiar o início das obras prejudica o desenvolvimento regional e compromete a segurança dos motoristas. O parlamentar informa que acionou a ANTT para cobrar esclarecimentos sobre o cronograma da duplicação.
5: Justiça.
3: Helder Salomão, do PT do Espírito Santo, questiona as explicações de lideranças da direita a respeito do financiamento para filmes sobre o ex-presidente Jair Bolsonaro. Ele salienta que o valor de R$134 milhões exige investigação por superar o orçamento de produções reconhecidas internacionalmente.
27: Helder Salomão afirma que as justificativas apresentadas após a divulgação de conversas com o banqueiro Daniel Vorcaro não esclarecem o assunto. Ele argumenta que o caso reforça suspeitas de irregularidades na transferência de recursos.
3: O Tony de Paula, do PSD do Rio de Janeiro, compara os impactos das declarações de diferentes candidatos à presidência da República sobre o mercado financeiro, para alertar a direita sobre o risco de derrota nas próximas eleições devido ao desgaste ético de suas lideranças.
27: O Tony de Paula menciona possíveis relações espúrias envolvendo lideranças do campo conservador com o aporte de R$2 bilhões de aposentados e pensionistas no fundo do Banco Master. Ele defende o afastamento da direita de figuras polêmicas para garantir seu projeto político.
3: Ana Paula Lima, do PT de Santa Catarina, avalia que áudios, negociações financeiras e transferências internacionais divulgados reforçam os vínculos entre integrantes da família Bolsonaro e o Banco Master.
27: A parlamentar sustenta que houve contradições de pessoas ligadas ao caso e critica a atuação de integrantes da oposição. Ana Paula Lima afirma ainda que os fatos revelados desmontaram narrativas anteriores sobre a ausência de relação de determinados políticos com Daniel Vorcaro.
3: Eli Borges, do Republicanos do Tocantins, conclama a sociedade a investigar o passado e a ficha limpa de todos os candidatos antes de decidir o voto nas eleições. Ele alerta contra mentiras em redes sociais e pediu que o cidadão não aceite frases prontas.
27: Para o deputado, o Brasil vive um tempo de injustiças e condenações advindas de versões distorcidas de fatos, enquanto recursos da saúde são desviados sem as devidas condenações. Eli Borges reforça que o poder emana do povo e que cabe aos eleitores decidirem os rumos do país.
3: Para Maria do Rosário, do PT do Rio Grande do Sul, novas revelações sobre o Banco Master apontaram vínculos entre integrantes da família Bolsonaro e Daniel Vorcaro. Segundo ela, áudios e movimentações financeiras reforçam suspeitas apuradas pelas autoridades.
27: Maria do Rosário também critica declarações de aliados políticos ligados ao caso e aponta contradições sobre pedidos de recursos e relações com o empresário investigado. Ela afirma ainda que os desdobramentos do caso enfraquecem versões apresentadas anteriormente.
3: Nelson Barbudo, do Podemos de Mato Grosso, defendeu a honra de líderes da direita contra ataques proferidos na tribuna da casa. Ele criticou ainda o silêncio da esquerda sobre denúncias de corrupção envolvendo o governo e afirmou que o país passa por uma crise econômica.
27: Nelson Barbudo alega que estatais como os Correios sofrem com a má administração. O congressista conclamou líderes religiosos a rejeitarem ideias progressistas que, segundo sua leitura, destroem famílias e a classe média nacional.
3: Alfredinho, do PT de São Paulo, rebate declarações do senador Flávio Bolsonaro sobre o caso envolvendo o Banco Master. Segundo o deputado, os desdobramentos das investigações indicam que envolvidos distorcem os fatos para confundir a opinião pública.
27: Alfredinho também questiona a falta de transparência em relação ao financiamento de uma produção cinematográfica sobre o ex-presidente Jair Bolsonaro. Para ele, as suspeitas enfraquecem o discurso de moralidade adotado pela oposição.
5: Segurança Pública.
3: A Aloysio Mendes, do Republicanos do Maranhão, cobra do Senado a votação da proposta que reduz a maioridade penal no país. O deputado ressalta que a medida já foi aprovada pela Câmara e, segundo ele, atende a uma demanda da sociedade.
27: Para Aloysio Mendes, a legislação atual favorece a impunidade de adolescentes envolvidos em crimes violentos, como homicídios e estupros. O parlamentar argumenta que jovens com direito ao voto também devem responder criminalmente por seus atos.
5: Direitos Humanos.
3: Soraya Santos, do PL do Rio de Janeiro, destaca o Maio Laranja e alerta sobre o aumento do abuso infantil no país. Ela pede vigilância permanente de famílias, escolas e da sociedade na proteção das crianças que muitas vezes, pela tenra idade, não conseguem verbalizar a violência.
27: Segundo dados do Ministério da Justiça, nos 3 primeiros meses do ano, o Brasil registrou mais de 13 mil estupros de vulneráveis. Soraya Santos alerta que a maioria dos abusos ocorre nos círculos próximos da criança, tornando a infância um período marcado por dor e sofrimento.
5: Saúde.
3: Câmara aprova assistência especial para mães de recém-nascidos com deficiência. A repórter Sofia Peçanha explica quais as condições.
10: A Câmara dos Deputados aprovou o projeto que torna obrigatória a assistência especial fornecida às mães de recém-nascidos com deficiência ou doença crônica que exija um tratamento continuado. A proposta prevê que maternidades, casas de parto e hospitais da rede pública e privada forneçam orientações por escrito sobre os cuidados necessários com a criança e também uma lista de instituições, associações e órgãos públicos especializados no atendimento a pessoas com deficiência ou patologias específicas. A relatora da proposta na Comissão de Defesa dos Direitos da Mulher foi a deputada Leda Borges, do Republicanos de Goiás. Ela destacou a importância do acesso à informação para as famílias.
11: Trata-se, sobretudo, da democratização do acesso às informações qualificadas sobre a deficiência ou patologia constatada na criança em tenra idade. Esse dado é fundamental, pois na maior parte dos casos, essa criança precisará de acompanhamento pelo resto da vida.
10: O autor do projeto original, o deputado Duarte Júnior, do Avante do Maranhão, afirma que o nascimento de uma criança com deficiência ou patologia crônica pode gerar um grande impacto emocional, físico e financeiro para a família, mas que a assistência especial a essas mães pode contribuir para a melhoria da qualidade de vida da criança e favorecer sua inclusão social. Durante a votação na Comissão de Constituição e Justiça, a relatora, a deputada Lindsay da Mata, do PSB da Bahia, afirmou que a medida pode trazer mais segurança às mães no momento do diagnóstico.
12: Isso vai dar mais segurança nesse momento de tanta fragilidade que a mãe passa com essa descoberta da dificuldade do seu filho, para que ela possa levá-lo a pessoas especializadas que possam realmente assegurar o tratamento dele e o apoio psicológico dela.
10: O projeto que obriga hospitais, maternidades e casas de parto, público e privados, a oferecer assistência especial a mães de recém-nascidos com deficiência ou doença crônica que exijam um tratamento continuado, foi aprovado por todas as comissões da Câmara e será analisado agora pelo Senado. Da Rádio Câmara de Brasília, Sofia Peçanha.
5: Ciência e tecnologia.
27: Flávio Nogueira, do PT do Piauí, reproduz comunicado do Vaticano, que defende a inovação tecnológica com a preservação da capacidade humana de pensar e refletir. Ele aponta que a primeira encíclica do Papa Leão XIV recoloca a dignidade humana no centro do debate sobre inteligência artificial.
3: Flávio Nogueira lembra que a Igreja Católica já se manifestou em outros momentos da história sobre mudanças que afetaram profundamente a sociedade, como durante a Revolução Industrial. Ele reforça que a inteligência artificial deve servir ao ser humano e não o contrário.
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18: 22 horas.
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1: Vinte e duas horas e 24 minutos.

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1: 22 horas, 47 minutos. 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

0: 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É o período de transição entre o verão e o inverno, a estação mais emblemática do ano com características próprias. A incidência dos raios solares é mais branda, os ventos ficam mais fortes, as chuvas de verão vão embora e abrem espaço para um período sem chuvas e com baixa umidade do ar. As plantas perdem suas folhas e ganham diferentes tonalidades, se espalhando pelas ruas e praças. Para aproveitar a variedade de cores que o outono traz, cuide da sua saúde, aumentando a hidratação. Assim você evita problemas respiratórios comuns nessa época. 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
1: Vinte e três horas e 42 minutos.

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0: 6:15.
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1: Meia-noite, 22 minutos.
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0: 6:46.
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0: 6:55.
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1: 2:21.

0: 2:36.
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0: 3:43.
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1: 3:48.
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5: 4 horas.
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0: 4:08.
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1: 4:31.
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0: 4:39.
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0: 4:52.
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3: 5 horas.
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0: 5:09.
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4: Eu sou o homem mau. 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
4: 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E você aí? Como é o seu nome?
6: Meu nome é Pedro.
4: Era Pedro. Agora é defunto.

0: Quem é o dono dessa porcaria aqui?
1: Sou eu, senhor.
0: Então, tá dormindo? Traz o uísque logo.
1: Não tenho uísque.
0: O que é que eu bebo, então?
1: Bebe leite.
0: Quem bebe leite é bezerro. Toma, aprenda a respeitar o homem mau. E essa mulher, de quem é?
1: Essa mulher é minha.
0: Era sua, agora é minha.

0: Então você veio me matar, não é? Quem é você?
1: Eu sou o famoso Billy Gancho. Por quê?
0: Pronto. Era Billy Gancho. Agora é defunto Gancho.

0: Então você é o delegado que veio acabar comigo? Qual é o seu nome, delegado?
1: O meu nome é Justiça. Você está preso, homem mau.
0: Quem é você para me prender, delegado? Fique sabendo que eu sou o homem mau, mau.
1: É, você era o homem mau. Agora é defunto mau.

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2: 5 horas e 21 minutos.
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0: 5:43.
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3: 5:53.
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2: Renovação. Você já observou que, de repente, as folhas das árvores começam a nascer, as flores aparecem e tudo passa a ter tons de roxo, amarelo, rosa, branco, uma infinidade de cores, de vida, que começa a substituir o marrom do inverno? E sem perceber, mais uma estação acabou e um novo ciclo começou. A primavera chegou com suas cores e o perfume inigualável das flores no ar. E observando seu colorido e aproveitando os dias, esquecemos que algum tempo atrás tudo estava sem cor e sem vida. O curioso é que nossas vidas são como as passagens das estações. Em algumas delas estamos felizes e realizados, e em outras estamos tristes e com dor no coração, porque uma estação acabou e as estações da vida de alguém que amamos acabaram. E esses invernos são tristes, sem cor, sem vida, desolados. Sentimos frio e aparentemente nada aquecerá nossos corações. Mas tudo é efêmero. Assim como as estações, a vida tem ciclos. E no transcorrer dos anos, muitas mudanças ocorrem. As estações nos dão a oportunidade de redescobrirmos o significado da vida, de renovarmos o nosso sentido, a nossa cor, e passamos a viver e não apenas existir. Quando os ciclos mudarem e novas estações chegarem, viva o momento. Abrace o inverno. Não há mal algum em sofrer. Sorria na primavera, colha os frutos do outono e aprecie o calor do verão. A vida é uma dádiva divina que nos permite experimentar todas as nuances das estações. Cada uma delas tem sua beleza, sua lição, seu propósito. Cada uma delas nos prepara para a próxima estação, nos fortalece, nos amadurece, nos enriquece. A cada amanhecer é uma chance para que um novo ciclo comece. Mas tenha sempre em mente que a renovação é um processo contínuo e pessoal. Cada um tem o seu ritmo e seu estilo de se renovar. O importante é não deixar que ninguém estrague o dom divino de se reinventar. Não tenha medo das mudanças. Elas são inevitáveis e necessárias. Não se apegue ao que se foi, mas agradeça o que foi vivido. Não se entristeça pelo que não pode mais ter, nem por aquele que não se pode mais abraçar. Mas alegre-se pelos momentos e memórias que aquecem a alma. Cultive as estações. Aproxime-se das pessoas que te amam e te apoiam. Demonstre o seu amor e o seu apoio a elas, pois o amor é o alimento da vida. Compartilhe momentos bons e ruins. Seja gentil, compreensivo, generoso, seja inteiro. Viva todas as estações e não apenas exista nelas. Renove-se a cada ciclo, porque as almas mais lindas do mundo são moldadas pelas sabedorias dos anos. 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
6: As lavouras de algodão estão se desenvolvendo bem no estado. Para esta safra, houve um aumento de aproximadamente 4% da área de plantio. São cerca de 1,5 milhão de hectares plantados.
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9: Bom dia, são 6 horas e 19 minutos.

0: Zezé de Camargo e Luciano, irmão da lua, amigo das estrelas. Agora 6:23.
1: Cristiano, pra rezar ninguém me chama, mas pra beber.
2: Ih, é toda hora!

0: Vem, mexidinho.
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4: Quarta-feira, hein? Excelente dia para você, seja bem-vindo. A gente fica muito feliz de ter a sua audiência até as 8 horas da manhã. Na capital do estado, 18 graus a temperatura agora, máxima que hoje pode chegar aos 25 graus na parte da tarde. Já tem alguns dias que o sol não consegue aparecer e esse tempo continua bem preguiçoso, inclusive com mesclando com algumas vezes do dia e com uma garoa bem fina. Inclusive de noite estava assim. Então, um excelente dia para você que está saindo de casa agora para trabalhar, para levar o filho para a escola. Eu sou Cleto Kipper e ao meu lado está Yasmin Oliveira. Bom dia.
3: Bom dia, Cleto. Bom dia para você, ouvinte. Que bom ter você por aqui. Nós vamos juntos até as 8 horas da manhã com muita informação. Para você que nos acompanha em Sorriso, Rondonópolis, Araguaia, na região da Araguaia, em Cáceres. Que bom ter você por aqui. Vamos juntos na região metropolitana, Cuiabá, Várzea Grande, para você que nos acompanha pelo nosso site também, em qualquer lugar do mundo.
4: Olha, sempre antes de começar, a gente fala um pouquinho sobre o dia de hoje na história, e hoje tem um dia aqui bem especial. É o Dia Mundial das Abelhas. Você sabia que existe Dia das Abelhas? Pois é. Essa data foi criada pela Organização das Nações Unidas para chamar a atenção sobre a importância desses pequenos insetos para a produção de alimentos e para o equilíbrio da natureza. Cerca de 70% dos alimentos que chegam à nossa mesa dependem da polinização. Em um estado como Mato Grosso, um dos maiores produtores agrícolas do país, o tema ganha ainda mais importância.
3: Também celebramos hoje o Dia do Pedagogo, uma data para reconhecer profissionais que ajudam a formar gerações, transformar vidas e despertar sonhos dentro e fora das salas de aula. Em tempos de tanta tecnologia e informação rápida, o papel de ensinar continua sendo essencial.
4: E olha, dia 20 de maio também guarda uma curiosidade, Yasmin. Foi nesta data, lá em 1873, que Levi Strauss e Jacob Davis registraram a patente da primeira calça jeans, reforçada com rebites de cobre. Uma ideia criada para trabalhadores das minas americanas, mas que acabou virando uma peça de roupa, digamos assim, a mais famosa do planeta.
3: E tem mais uma curiosidade, hoje também é considerado Dia Mundial da Metrologia. Foi no dia 20 de maio de 1875 que 17 países assinaram na França o tratado que padronizou as medidas no mundo. Graças a isso, o quilo, o metro e outras medidas passaram a ter um padrão internacional. Que este 20 de maio seja de muito aprendizado, boas ideias e grandes descobertas para você. Uma excelente quarta-feira.
4: Vamos lá conversar.

0: Então, com Felipe Coelho, que tem mais informações do trânsito. Felipe, quem está dentro do carro agora ou vai sair de casa ainda, o que vai encarar em ruas e avenidas da capital? Bom dia para você.
1: Olá, Cleto. Um ótimo dia para você, para Yasmin, para todos que estão aqui nos acompanhando. Cleto, por enquanto, uma movimentação bastante tranquila aqui na capital. Só alguns pontos que eu vou destacar agora, que quem está aqui nos acompanhando ou vai sair de casa nesse momento, precisa ficar atento. Você não vai perder tempo, o trânsito não está parado, mas nesse momento o trânsito está ficando intenso nesses locais. Está começando a ficar intenso nesses locais. Vou começar lá na Avenida das Torres, na rotatória com a Avenida das Palmeiras, também na Avenida dos Trabalhadores, dessa vez na rotatória com a própria Avenida das Torres, também na Fernando Corrêa da Costa, dessa vez no cruzamento com a Avenida Beira Rio, e para finalizar na região central da cidade, na região da Prainha, muito por conta também das obras do BRT, e com isso também torna o trânsito mais movimentado e também um pouquinho mais caótico naquela região, Cleto. Então, daqui a pouco, por enquanto, o cenário aqui na capital é esse, tranquilidade, apenas atenção para os ouvintes que estão aqui nos acompanhando, e daqui a pouco eu vou voltar com outras atualizações.
0: Muito bem, pequenos trechos com lentidão agora, né? Mas a gente sabe que esse cenário vai mudar em poucos minutos.
2: Bom, falando em trânsito, é importante a gente falar para os motoristas que seguem hoje pela BR-163, no sentido norte do estado, caminhoneiros que passarem por Nova Mutum terão uma parada especial nesta semana. A concessionária Nova Rota, ela vai realizar hoje e amanhã um evento chamado Parada Legal, com serviços de graça de saúde e bem-estar na BR-163.
0: A ação, ela é realizada no posto Rodobras, anexo à Impasa, das 9 da manhã às 5 da tarde. Expectativa atender 400 motoristas. Como explica Tarley Teixeira, gerente de comunicação da Nova Rota do Oeste e responsável pelo projeto.
3: O Parada Legal foi pensado com muito carinho para atender aos amigos caminhoneiros que desempenham aí um papel fundamental no desenvolvimento do país e estão diariamente nas rodovias enfrentando longas jornadas de trabalho. Durante os 2 dias de evento, os caminhoneiros vão encontrar mais de 20 serviços de saúde, como aferição de pressão arterial, medição de glicemia, cálculo do IMC, testes rápidos para infecção sexualmente transmissível, vacinação, avaliação da visão, orientação nutricional e apoio emocional. Pensando no bem-estar dos motoristas, o evento também contempla corte de cabelo, barba, manicure e massagem rápida.
0: Muito bem, então fica essa dica para você, caminhoneiro, que vai passar por essa região. Segundo a Nova Rota, os dados das últimas edições acendem alerta para a saúde dos motoristas. Você sabia que mais da metade dos participantes apresentou algum grau de obesidade? Muitos já têm diabetes ou pré-diabetes. Por isso, o Tarley falou também sobre a importância do cuidado com a saúde dos caminhoneiros, da saúde viária, e fez um convite, então, para quem quiser participar. Vamos ouvi-lo novamente.
3: A gente sabe que cuidar da saúde também é cuidar da segurança viária. Motorista que está bem fisicamente e emocionalmente consegue dirigir com mais atenção, disposição e segurança, reduzindo os riscos de acidentes e também contribuindo para uma viagem mais tranquila para todos que utilizam a BR-163. A Nova Rota, ela tem esse compromisso permanente com a vida e com o bem-estar dos usuários da rodovia. Nosso trabalho é estar próximo das pessoas, promovendo ações que façam diferença no dia a dia de quem passa pela rodovia. Por isso, convidamos todos os caminhoneiros que estiverem passando por Nova Mutum nos dias 20 e 21, agora de maio, a participarem dessa programação preparada especialmente para eles.
0: E olha, em Primavera do Leste, a Secretaria Municipal de Assistência Social intensificou os atendimentos às pessoas em situação de rua, e a população também pode ajudar nessa causa. Alex Bettinardi, bom dia para você. Quais são os detalhes?
4: Oi, Cleto, bom dia para você também, Yasmin, a todos que nos acompanham. A Secretaria tem oferecido cobertores, alimentação, kits de higiene pessoal, encaminhamento voluntário ao albergue municipal, às pessoas em situação de rua. Além disso, Cleto, foi lançada uma campanha de arrecadação de agasalhos para que a população possa doar aos mais necessitados. foram pedidas roupas, meias, cobertores, toucas e demais peças de inverno que estejam em boas condições de uso. Segundo a Secretaria Municipal de Primavera do Leste, esse serviço de acolhimento já acontece semanalmente, mas por conta do frio, as buscas ativas são intensificadas. Além do acolhimento no albergue, a equipe oferece alimentação, encaminhamento para a cozinha comunitária, kits de higiene para aqueles que optam por permanecer nas ruas. Para quem é de Primavera e pode doar, os itens podem ser entregues na prefeitura, nos centros de referência de assistência social, os CRAS, e demais pontos de coleta na cidade. Além de Primavera do Leste, outras cidades também têm se mobilizado em virtude dessa onda de frio. Aqui em Rondonópolis, a Secretaria Municipal de Promoção e Assistência Social estima que tenha entre 150 e 180 moradores em situação de rua. A prefeitura pretende fazer uma ação de distribuição de cobertores até a próxima sexta-feira. Volto com vocês aí na capital, são essas informações. Daí eu pergunto, Cleto e Yasmin, vocês preferem o calorão de Mato Grosso ou esse friozinho do momento?
0: Eu confesso que eu prefiro o calor. Já fugi do frio lá do sul do Brasil, então eu prefiro o calor. E aproveitando, Yasmin, pra gente fazer um giro aqui nas temperaturas.
2: Eu não vou nem dizer que eu prefiro, porque todo mundo já sabe. Já então.
0: Você tá gostando desse tempinho?
2: Com
0: né?
2: certeza.
0: Ó, 18 graus a temperatura na capital do estado. Rondonópolis, 20 graus, Sorriso, 19, Cáceres, 18, Barra do Garças, 22, Sinop, 20. Me chamou a atenção hoje, Yasmin, essas baixas temperaturas na região norte, né? Até então, essas temperaturas não estavam sendo registradas por lá. Mas chama atenção também a amplitude térmica. Sorriso, por exemplo, agora é 19, mas a máxima hoje pode chegar aos 30 graus na parte da tarde. A amplitude é a diferença da mínima com a máxima. Isso fala muito sobre a nossa saúde.
2: Com certeza. Então, para quem está nos ouvindo aí na região, fique atento, tome mais água, tenha cuidado. Quando a gente tem essas mudanças bruscas de temperatura, quando as frentes frias chegam, é importante a gente redobrar os cuidados com a saúde, exatamente por conta disso que o Cleto falou, essa amplitude térmica. Imagina só, a gente começa o dia com uma temperatura lá embaixo e no fim do dia a gente está com aquele calor tremendo. Então é importante ficar atento a esses detalhes.
0: Vamos para Sorriso? Dados da Comissão Pastoral da Terra mostram que a região norte segue como a área com maior concentração de conflitos agrários no estado. Tâmara Figueiredo, bom dia. Quais são as informações?
5: Bom dia, Cleto. Bom dia, Yasmin. Segundo esses dados, Mato Grosso é líder na região centro-oeste nos casos de conflitos por terra e também aparece em primeiro lugar no país no número de trabalhadores resgatados em situação análoga à escravidão. Foram 63 conflitos no campo registrados em 2025, envolvendo quase 54 mil pessoas em 48 municípios mato-grossenses. A maior parte dos casos está relacionada à disputa por terra, com 53 ocorrências e mais de 11 mil famílias afetadas. E a região norte de Mato Grosso é a que mais concentra esses conflitos. Ao todo, 26 municípios registraram ocorrências, um aumento de 36,8% em relação ao ano anterior. O levantamento também aponta 200 casos de pistolagem, que é quando um assassinato é encomendado, além de ameaças e intimidações em áreas rurais. Outro dado que chama a atenção é o aumento superior a 300% nas ameaças de despejo judicial, com mais de 4.700 registros. E quando o assunto é trabalho escravo, Mato Grosso lidera o ranking nacional. Foram 606 trabalhadores registrados em duas operações de fiscalização. O maior caso foi em Porto Alegre do Norte, onde 586 pessoas foram encontradas em condições degradantes durante a construção de uma usina de etanol. O relatório também mostra o avanço dos conflitos pela água. com 8 ocorrências no estado, afetando quase 1.500 famílias. As disputas envolvem o avanço agrícola, contaminação de rios e restrição de acesso à água por comunidades tradicionais e pequenos produtores. Volto com vocês em Cuiabá.
2: Muito obrigada, Tâmara, pelas informações. Abraço a todos aí na região norte do estado. Bom, e a gente segue falando sobre agora segurança pública. A justiça marcou para o dia 7 de julho o júri popular de Carlos Alberto Gomes Bezerra, acusado de matar a ex-companheira Thaís Machado e o então namorado dela, William Moreno, aqui em Cuiabá. O julgamento está previsto para as 9 da manhã no fórum aqui da capital.
0: Esse caso, a gente relembra, aconteceu em 18 de janeiro de 2023, no bairro Alvorada. Segundo a investigação, as vítimas foram mortas a tiros na calçada, em frente ao prédio onde Thaís morava. Carlos Alberto é filho do ex-governador de Mato Grosso, Carlos Bezerra. O processo segue em segredo de justiça, mas o Tribunal de Justiça confirmou a data do júri. A sessão será presidida pela juíza Mônica Perri.
2: A defesa tentou transferir o julgamento para outra cidade, alegando grande repercussão do caso e possível falta de imparcialidade dos jurados aqui em Cuiabá. O pedido foi negado pelo tribunal em abril. Imagens de câmeras de segurança mostram o acusado nas proximidades, próximo ali ao prédio onde o crime aconteceu. Após os disparos, ele fugiu e foi preso horas depois em uma fazenda da família em Campo Verde. Ainda não há definição se a imprensa poderá acompanhar o julgamento ou não.
0: 7 de julho, então, é a data do Tribunal do Júri de Carlos Alberto de Gomes Bezerra. 6h46, primeiro intervalo. Na volta a gente fala sobre a escala 6x1. A PEC que muda a escala teve a divulgação do relatório adiada para a próxima segunda-feira. Nós já vamos trazer mais detalhes para você.

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0: 6h50, de volta com tudo que você precisa saber para começar o dia bem informado. A PEC que muda a escala de trabalho 6x1 teve a divulgação do relatório adiada para a próxima segunda-feira. O governo Lula, o presidente da Câmara, Hugo Mota, e o relator Léo Prates ainda não chegaram a um acordo sobre o tempo de transição para a nova jornada. A proposta reduz a carga semanal de 44 para 40 horas, sem corte de salário, e garante 2 dias de folga por semana. A escala de 6 dias de trabalho com apenas 1 de descanso deve ser proibida. O governo defende uma mudança mais rápida. Já parlamentares do Centrão querem uma transição mais longa, de pelo menos 4 anos. Segundo o relator, o objetivo é votar a PEC na Câmara ainda em maio. Categorias como a saúde e segurança pública vão ter regras definidas em leis ou acordos coletivos. A proposta ainda precisa de 308 votos na Câmara e depois segue para o Senado.
1: E teve um outro capítulo nessa discussão da escala 6x1, que também chamou atenção lá em Brasília. A deputada Érica Hilton denunciou uma articulação de parlamentares da direita para adiar essas mudanças nas regras de trabalho até 2036. Segundo a parlamentar, 176 deputados assinaram uma proposta que mantém jornadas de até 52 horas semanais. Entre os nomes citados, a maior parte é do Partido Liberal, PL. O tema, ele está entre os mais debatidos no Congresso. Na semana passada, lideranças da Câmara e do governo fecharam acordo para reduzir essa jornada de 44 para 40 horas semanais, sem corte de salário e com 2 dias de descanso remunerado, como o Cleto disse aqui, agora foi adiado. Mesmo assim, essa proposta está enfrentando resistência de parlamentares conservadores e de parte também do setor empresarial. A questão do setor empresarial, o pedido deles é que seja visto também, seja analisado também como que fica a questão das contas, né, Cleto? Porque vai ter um impacto econômico nos custos da empresa, e as PECs sobre o fim da escala 6x1 continuam em análise lá na Câmara dos Deputados.
0: Os empresários querem saber qual, digamos assim, o benefício que eles vão ter nesse caso, né? Desoneração da folha de pagamento, por exemplo. Hoje a alta carga tributária impacta na folha de pagamento. Então, os empresários querem também uma contrapartida nesse caso, porque vai reduzir jornada de trabalho, mas não vai cortar salário. Então, não é fácil chegar nesse denominador final, é isso que está em discussão lá em Brasília. Consumidores de Mato Grosso podem receber descontos nas contas de energia ainda este ano. A ANEEL aprovou regras para devolver dinheiro aos clientes através de redução nas tarifas. A medida também deve beneficiar moradores dos estados do Norte, Nordeste e Sudeste. A previsão é devolver até 5 bilhões e 500 milhões de reais aos consumidores ao longo de 2026. Segundo a ANEEL, o objetivo é reduzir custos de energia nas regiões onde a tarifa costuma ser mais alta e o número de consumidores é menor. Isso acontece principalmente em áreas que dependem mais de usinas térmicas para a geração de energia.
1: Dinheiro usado para os descontos virá de pagamentos antecipados feitos por usinas hidrelétricas pelo uso de recursos públicos na produção de energia. A expectativa é que o desconto médio nas contas de luz fique entre 4,5% e 5,8%. O valor final vai depender dos reajustes aplicados por cada distribuidora. Segundo a ANEEL, os descontos devem começar a aparecer de forma gradual nas faturas ainda este ano.
0: O governo federal criou uma nova Política Nacional de Prevenção e Combate ao Abuso e à Exploração Sexual de Crianças e Adolescentes. A medida foi publicada na terça-feira, ontem, no Diário Oficial da União, pelo Ministério dos Direitos Humanos e da Cidadania. A nova política define ações para prevenir a violência sexual e melhorar o atendimento às vítimas e às famílias. O texto prevê a integração entre governo federal, estados e municípios, com participação das áreas de saúde, educação, assistência social, segurança pública e justiça.
1: Um dos principais pontos é a garantia de atendimento humanizado para crianças e adolescentes vítimas ou testemunhas de violência. A portaria também reforça que os procedimentos de escuta devem evitar novos traumas e exposição das vítimas. A medida prevê campanhas permanentes e conscientização, ações educativas nas escolas e o fortalecimento das redes de proteção. Entre as ações estão a ampliação dos centros de atendimento integrado e a capacitação de profissionais que atuam no acolhimento das vítimas. A nova política também inclui ações de proteção no ambiente digital e prevê a criação de um novo plano, de um plano nacional com metas e prazos para implementação das medidas em todo o país.
0: No cenário internacional, o mundo volta a ligar o sinal de alerta para o Ebola. A Organização Mundial da Saúde convocou uma reunião de emergência para discutir o avanço da doença na África. O surto atual já soma mais de 500 casos suspeitos e 131 mortes na República Democrática do Congo. Uganda também registrou casos, incluindo uma morte. A OMS classificou a situação como emergência de saúde pública internacional, o nível mais alto de alerta da organização. O diretor-geral, Tedros Adhanom, ele disse estar preocupado com a velocidade e também a dimensão do surto.
1: Algo para a gente ficar de olho. Até porque, mas é tão longe, a gente pensa, né? Mas as pessoas viajam, vai para outro país e aí acaba, assim como aconteceu com a Covid, pode se espalhar. Então a gente tem que ficar bem de olho aí nessa questão do Ebola com o alerta da OMS. Agora, outro destaque internacional é a questão do Putin e o Xi Jinping. Em meio à pressão da guerra na Ucrânia, o Putin ontem desembarcou na China para um encontro com o presidente Xi Jinping. A visita acontece logo depois da passagem de Donald Trump por Pequim e mostra como a China virou uma peça-chave nesse tabuleiro mundial. Hoje, a Rússia depende cada vez mais dos chineses para manter exportações, negócios e parte da economia funcionando. Nos bastidores, analistas dizem que Putin quer ter certeza de que a aproximação entre China e Estados Unidos não vai isolar mais ainda Moscou. Além da guerra, os dois líderes devem discutir energia, comércio e acordos estratégicos.
0: A gente volta agora para o Brasil para trazer duas notícias que envolvem o judiciário e que também envolvem a nossa casa, o estado de Mato Grosso. Porque o estado ele pode ter um reforço bilionário na caixa, no caixa do estado, com a redistribuição dos royalties do petróleo. O assunto está em discussão no STF e pode mudar a divisão dos recursos do pré-sal no Brasil. Hoje, Mato Grosso recebe cerca de 312 milhões de reais do Fundo Especial do Petróleo. Mas se a nova regra for aprovada pelo STF, o valor pode chegar a quase 2 bilhões de reais ainda este ano. A disputa envolve estados produtores, como Rio de Janeiro e São Paulo. Eles tentam evitar essas mudanças, né? Porque vão perder receita. Já os estados não produtores defendem uma divisão equilibrada. Segundo a proposta em discussão, o aumento dos repasses aconteceria de forma gradual, sem retirar totalmente os recursos dos estados produtores. A previsão é que o dinheiro possa ser usado em obras, saúde, educação e infraestrutura. O julgamento no STF ainda não tem data definida para ser concluído. Mais uma do STF está prevista para hoje, a retomada da discussão sobre a Ferrogrão. A análise volta à pauta depois de ter sido suspensa no ano passado por um pedido de vista do ministro Flávio Dino. A ferrovia deve ligar Sinop a Miritituba, no Pará. Cerca de 930 quilômetros, a Ferrogrão é considerada estratégica para o escoamento da produção agrícola do Centro-Oeste. Expectativa, previsão do setor é reduzir o custo do frete, diminuir o fluxo de caminhões na BR e acelerar a exportação pelo Arco Norte. O projeto é questionado no STF pelo PSOL, que aponta possíveis impactos ambientais e prejuízos a comunidades indígenas. Até agora, o relator Alexandre de Moraes votou a favor da continuidade da obra.
1: A gente vai ficar de olho. Por falar em indígenas, vamos atualizar aqui a situação, o estado de saúde do cacique Raoni. Ontem foi divulgada mais uma atualização, né? O segundo boletim médico, o cacique Raoni permanece internado na unidade de terapia intensiva, na UTI, desse hospital particular lá de Sinop, com quadro clínico estável e evolução clínica favorável. Nas últimas 24 horas, ele apresentou uma boa aceitação à alimentação e melhorou também o padrão de sono, já que ele estava sem sono antes e agora está sem intercorrências clínicas. Ou seja, ele está melhorando, tem um acompanhamento multiprofissional intensivo de uma equipe médica. Não há previsão de alta hospitalar ainda para o cacique Raoni, mas segundo o hospital, segundo o último boletim, ele apresentou uma melhora clínica. Tá? E antes da gente ir para o intervalo, Cleto, vamos falar rapidinho aqui de um assunto que foi uma polêmica ontem.
0: O senador Flávio Bolsonaro, Yasmin, admitiu que visitou o banqueiro Daniel Vorkar em São Paulo mesmo após a primeira prisão do empresário no caso Master. Na época, Vorkar já usava tornozeleira e cumpria medidas restritivas. A declaração foi feita ontem em Brasília após novas reportagens sobre o financiamento do filme de Jair Bolsonaro. Segundo Flávio, o encontro serviu para encerrar a história e cobrar explicações sobre a situação financeira do banqueiro.
1: O senador também reconheceu que o filme recebeu cerca de 12 milhões de dólares ligados a Vorcaro. Até semana passada, ele negava qualquer relação com o empresário. Mensagens divulgadas pelo site Intercept Brasil mostram o deputado Mário Farias agradecendo o apoio financeiro ao projeto. Depois, a produtora do filme afirmou que o custo da obra já chega a 13 milhões de dólares e que 90% desses recursos teriam vindo por intermédio de Vorcaro. Flávio Bolsonaro disse que vai apresentar uma prestação de contas do filme em até 30 dias.
0: Mário Frias está se contradizendo, né? Foram várias mensagens que saíram na mídia e ele diz uma coisa, as mensagens dizem outra. E também existe uma expectativa, Yasmin, para uma nova pesquisa eleitoral para definir o futuro de Flávio Bolsonaro, se ele vai ou não concorrer à presidência da República. Inclusive, tem uma notícia aqui na capa do Globo falando que o partido deu 15 dias para avaliar se busca opção a Flávio ou não, depois dessas revelações pelo site The Intercept Brasil. 7-1, você de Sorriso e Rondonópolis, após os comerciais, tem notícias da sua região.

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2: 7:03.
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0: 7h05, de volta, já aproveitando para trazer a atualização no trânsito. Chegou uma mensagem agora há pouco falando que na Fernando Correia, desde ontem, tem um semáforo que está estragado no viaduto da estrada de acesso a Santo Antônio, isso no sentido bairro Centro. Então, o Daniel faz um alerta aqui para a gente de um semáforo que está com problema ali no viaduto, no sentido Santo Antônio. E também tem uma outra mensagem, que também é de Daniel, é um outro ouvinte, acredito eu, que passou pela região da rotatória do Trevo do Santa Rosa. Vamos ouvir.
1: Bom dia, Cleto. Aqui é Daniel, motorista de aplicativo. Só para informar, tem um caminhão guincho estragado bem na trincheira do Santa Rosa, tá? O pessoal ficar atento ali.
0: Muito bem, obrigado pelo alerta. A gente já vai acionar a CEMOB para saber o que está acontecendo por lá e se já tem algum trabalho sendo feito. Porque ali, Yasmin, se o negócio travar...
2: O impacto vai ser grande ali. Então, você motorista que passa por essa região, já fique atento aí. Se está na sua rota, já procura uma rota alternativa, porque provavelmente você vai enfrentar trânsito. E falando ainda em trânsito, Cleto, a gente continua com esse assunto. Felipe Coelho vai trazer informações pra gente agora de como é que tá o trânsito neste momento aqui na capital.
3: Cleto, Yasmin, nesse momento o cenário já mudou bastante no trânsito aqui da capital. Eu vou destacar Miguel Sutil porque tem diversos pontos onde realmente está com uma lentidão bastante intensa nesse momento da manhã, começando no cruzamento com a Siriaco Cândia, passando também pelas rotatórias com a Avenida Antártica e a Avenida das Flores, e principalmente no trecho das obras do viaduto do CPA, que realmente nos horários de pico, principalmente, o trânsito já fica bastante movimentado e nesse momento não é diferente, realmente um tempo acima do normal para os motoristas que vão passar pela área conseguirem, né, enfim, atravessar esse trecho. Também temos trânsito nesse momento bastante intenso na Tancredo Neves, nos dois sentidos, tanto para as pessoas que estão indo em direção a Fernando Correia da Costa e também quem está indo em direção a Beira Rio Sul. E para finalizar também nesse momento, temos uma lentidão na Palmiro Paz de Barros. Então são locais onde, aqui da capital, né, onde os ouvintes que estão nos acompanhando merecem dar uma atenção especial, porque realmente já temos uma manhã bastante movimentada no trânsito aqui de Cuiabá. Daqui a pouco eu vou voltar com outras atualizações.
2: Bom, obrigada, Felipe. E além disso tudo, a gente ainda tem interdição por conta das obras do BRT.
0: Sem fim, né? A interdição agora, Yasmin, é lá em Várzea Grande. A estação Couto Magalhães começou a ser construída bem pertinho ali do aeroporto. A medida foi adotada para garantir o avanço das obras de infraestrutura do corredor do BRT. Essa interdição é na Avenida João Ponce de Arruda. Segundo a Secretaria de Mobilidade, a interdição deve durar 45 dias. Mas esse prazo ainda pode mudar porque depende do andamento da obra. O gestor de mobilidade urbana de Várzea Grande, o Sidomar Arruda, ele conversou com a nossa equipe.
4: Nesse momento está sendo feito aqui o início, né, dos trabalhos da estação Couto Magalhães, e esse ponto aqui do início da Couto Magalhães com a Avenida Ferinto Miller, foi feito todo o trabalho aí de sinalização, e lembrando aqui para os motoristas e motociclistas ficarem atentos a esse trecho, foi todo sinalizado. As obras vão dar continuidade ao longo do trecho da Avenida João Ponce e também mais para frente, posterior à Avenida da FEB, ou seja, tem muita atenção. Os horários de pico são os mais complicados devido à grande circulação. Para quem vem à região, quem está vindo pela Sérgio Mota, a região do Grande Cristo Rei, tem a Via Pirineu atrás do aeroporto, vai estar saindo ali na Arthur Bernardes e vindo até o aeroporto. Essa é uma das opções para quem vem de Cuiabá. E quem vem da região pela Miguel Sutil, tem a Ponte Nova também, né, que pode ser até a Ulisses Pompeu, pegar a região central aqui de Várzea Grande até a Ferinto Miller e também chegar ao aeroporto. São duas rotas.
0: Só lembrando que a interdição na João Ponce de Arruda é em meia pista, mas ainda dá para passar normalmente, tá? Só que aí perde uma pista. A orientação é que os condutores redobrem a atenção, se possível busquem rotas alternativas para evitar transtornos. Então, a princípio, 45 dias é o prazo, hein? Será que 45 dias é o suficiente para terminar essa obra? É a construção de uma estação do BRT.
2: Vamos atualizar então os prazos, Cleto, porque ontem a gente fez esse trabalho de falar com a Sinfra, de tentar descobrir os prazos dessas obras que estão em andamento aqui na capital. Ó, as obras do BRT aqui e também em Várzea Grande agora tá nessa nova fase. Tem as pistas e os corredores. O que a Sinfra disse é que elas devem ficar prontas até junho de 2026, ou seja, no próximo mês. Com isso, agora a expectativa é de liberação total do tráfego em avenidas como a do CPA e o da Prainha. Essa etapa marca a conclusão da infraestrutura viária do sistema, mas a operação do BRT, mesmo com essa entrega, não começa neste momento. De acordo com a Sinfra, vão entregar essas pistas, que é a entrega da estrutura, mas ainda assim o trabalho, os motoristas, né, quem vai usar o BRT, não pode usar ainda o equipamento, ainda não vai estar pronto para uso. O cronograma, ele segue dividido por fases.
0: Depois da entrega das pistas, Yasmin, vamos lá, vamos por partes, ouvinte. A prioridade será a construção das estações. Isso já começou lá em Várzea Grande, a gente acabou de falar. Estruturas serão embarque em nível, bilhetagem eletrônica, em alguns casos climatização. Outra etapa é a construção dos terminais CPA, Porto, além do centro de controle operacional. Os contratos já foram assinados, as obras já vão iniciar. O governo também segue com o processo para a compra dos ônibus que vão operar o novo modal. A previsão é que a conclusão dessas etapas garanta o funcionamento completo do BRT na região metropolitana. Já o complexo do Leblon tem previsão de conclusão para o mês de agosto. Ficou claro, né? São etapas. O que vai ser liberado até o meio do ano, promessa do governador, é a pista que o BRT vai usar, mas ainda precisa construir estação do BRT, precisa adquirir os ônibus, tem muita coisa ainda para acontecer.
2: São as pistas e esses primeiros terminais, essas primeiras estações que estão sendo feitas. Essa é a promessa para junho. E aí depois tem os terminais e sim, depois vem aí os ônibus, né? A gente está acompanhando diariamente para saber se foi lançado licitação para adquirir esses ônibus, mas ainda não saiu nada. E se sair, a gente conta aqui para você. Agora, o prazo do complexo do Leblon, é importante a gente falar também que já se estendeu bastante, porque no começo era março, abril, depois foi para junho
0: agora agosto.
2: E essa obra também impacta muito o trânsito aqui na capital.
0: E eu acredito que essa obra do Leblon está impactando, Yasmin, naquela notícia que a gente trouxe lá do viaduto que será construído na Avenida das Torres com a Avenida dos Trabalhadores. A licitação já está pronta, só aguarda a ordem de serviço. Mas acredito que eles não deram essa ordem de serviço ainda, porque não termina essa obra do Complexo Leblon.
2: Mas é importante falar também que esse prazo lá do viaduto já está correndo porque o contrato já foi assinado. Então, a partir do momento que o contrato é assinado, o prazo começa a correr. E aí, dentro desse prazo, o governo pode divulgar a ordem de serviço para o começo do trabalho, mas não tem como começar uma obra desse tamanho sem terminar outra aqui, porque o impacto vai ser muito grande no trânsito.
0: Ainda no trânsito, um fio solto no meio da rua transformou a volta para casa de um casal em momentos de desespero lá em Várzea Grande. O acidente, mais uma vez, levanta o alerta sobre cabos irregulares espalhados pelos postes da cidade. Você não vai acreditar. Mas o motociclista, ele teve o dedo amputado, gente, porque o dedo acabou ficando preso nesse fio de telefonia. Clara Lucite tem os detalhes.
5: O que era para ser apenas a volta para casa virou um momento de desespero para um casal no bairro São Mateus, em Várzea Grande. Um fio solto se enroscou na moto do rasteleiro Antônio Cláudio de Oliveira e atingiu a mão dele. Antônio quase perdeu a mão no acidente e agora está afastado do trabalho.
6: Eu ia andar na moto e quando eu senti, parei, aí já tinha torado o dedo já. Foi rápido demais. O fio estava no meio da rua. Estava com a proteçãozinha na moto, uma antenazinha, se não fosse uma antena, não tinha atolado meu pescoço.
5: Casos como esse levantam uma dúvida importante. De quem é a responsabilidade quando um cabo solto causa acidente? Muitas vezes, os fios instalados nos postes não pertencem à rede elétrica, mas a empresas de internet e telefonia. E identificar o responsável é fundamental para que a vítima possa buscar reparação na justiça. Quem orienta é a advogada Andréa Aparecida Mendes.
7: A pessoa pode, né, processar e pedir danos morais, danos estéticos, dano também, ele pode pedir uma pensão mensal, né, lucros cessantes, o que ele deixou de ganhar com aquilo. Então, vai depender muito do dano, da extensão do dano e do que a gente conseguir provar também. Através de laudos médicos, exames, né, fotos, testemunhas, tudo isso é importante no processo. A gente precisa descobrir, né, de quem é aquele fio. Aliado a isso, a gente precisa saber a extensão do dano, né? E os documentos que vai comprovar esse dano.
5: A orientação em casos como esse é que a vítima registre fotos e vídeos do local do acidente e busque testemunhas. As imagens podem ajudar a identificar a empresa responsável pelo cabo e servir como prova em um possível processo. Mesmo com regras para o compartilhamento dos postes, o que se vê em muitas ruas de Várzea Grande é uma verdadeira teia de cabos, muitos deles baixos ou soltos. Uma situação que coloca motoristas, motociclistas e pedestres em risco todos os dias. Clara Lucite para o Primeira Página.
0: Obrigado, Clara, pelas suas informações. Muito triste, né? Esse episódio lá em Várzea Grande. Yasmin, você pensa, você está voltando para casa, de repente enrosca num fio, perde o dedo, não consegue mais trabalhar. Agora fica o dano financeiro, psicológico. Um bastidor dessa entrevista, foi bem difícil gravar com esse motociclista, justamente pelo dano psicológico, ele estava sofrendo demais.
2: Imagine só, e a gente tem muitos cabos soltos, não só em Várzea Grande, mas aqui em Cuiabá, tanto que a gente já noticiou aqui que foram feitas operações para remover esses fios que estão soltos, que não tem mais uso, para tentar amenizar um pouco essa quantidade de fios soltos pela cidade. E em nota, a Secretaria de Serviços Públicos informou que a manutenção, organização e retirada de fios de telecomunicação e energia elétrica soltos em vias públicas é de responsabilidade da concessionária de energia. Mas que diante das demandas da população, a Secretaria tem acionado também a concessionária para que sejam realizadas as devidas intervenções. Já a concessionária de energia informou que só neste ano foram removidos mais de 2,5 toneladas, né, de cabos soltos nas ruas e avenidas de Cuiabá, aliás, só de Várzea Grande, tá? 2.500 toneladas de cabos soltos nas ruas e avenidas de Várzea Grande. Isso equivale a 34 quilômetros de cabos, só para o nosso ouvinte ter ideia da quantidade que já foi removida.
0: Parece um problema sem fim, né? Tem operação em andamento, Yasmin, deixa eu aproveitar para trazer aqui, acabou de ser divulgado, 3 mandados de busca e apreensão foram cumpridos hoje em Rondonópolis durante uma operação que investiga crimes como perseguição, calúnia, difamação, injúria contra autoridades públicas pelas redes sociais. A polícia não divulgou quais seriam essas autoridades vítimas. Segundo a polícia, perfis na internet publicavam conteúdos ofensivos, acusações sem provas e até imagens produzidas por inteligência artificial para atacar políticos e servidores públicos. Em um dos casos, um secretário municipal foi falsamente associado a um homicídio. Além das buscas, a justiça determinou medidas para impedir novas publicações sobre as vítimas e proibiu contato entre os investigados. Celulares, computadores e outros equipamentos apreendidos vão ser periciados. Então, uma informação importante de uma operação em Rondonópolis que mira pessoas que estão produzindo, digamos assim, fake news, informação falsa sobre autoridades lá da cidade.
2: Vamos para o intervalo? Daqui a pouco a gente volta com mais informações para você. A gente vai falar aqui sobre o fim da taxa das blusinhas. Tem também uma informação bem importante para você que é motorista de aplicativo. Ontem o governo federal divulgou um novo programa para financiar carro novo. Isso com novas condições especiais para quem é motorista de aplicativo e taxista. A gente conta os detalhes depois do intervalo.
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1: De volta com a primeira página. Excelente manhã para você, ouvinte. Bom, vamos começar então esse bloco. Aquele momento mais de leveza, de reflexão para o nosso ouvinte. Será que existe uma forma de se manter firme quando tudo está desabando ao nosso redor? E a autorregulação emocional? Ela é necessária para saber lidar com esses problemas sem tanto sofrimento? Esse é o assunto de hoje da coluna Vida em Equilíbrio com a Iracema Irigaray. Bom dia, Iracema.
2: Bom dia.
1: É possível fazer isso?
2: É possível, é muito possível. Até por isso que eu trouxe esse tema mais uma vez, porque sabe o que, que eu percebo, Remy? Eu estudo muito sobre inteligência emocional há muitos anos. E várias pessoas vão tentando de várias formas encontrar jeitos de ajudar as pessoas a... Que é autogestão, autorregulação. O que, que é regular? Você não vai tentando, você não vai fazendo uma... Regula o volume, regula, sabe, a temperatura. Você vai experimentando. O que eu escuto muito é assim, quando eu vi já foi. Quando eu vi já falei, ah, não tem jeito. Tem jeito. Mas você precisa entender o que funciona para você. Porque as pessoas se arrependem muito, Yasmin, por ter falado e também por não ter falado. Sabe aquela reunião difícil? Você fala, puxa, eu devia ter falado. Não falei. Ou pior, que as pessoas... Eu tenho um cliente que ele adotou a seguinte técnica. Quando a reunião tá difícil, ele pega o caderno para anotar. Por quê? Porque as pessoas... Ele ainda não consegue fazer cara de alface. Aí as pessoas percebem que ele não tá gostando. E ele sai perdendo com isso. Quando a gente demonstra muito as emoções, a gente perde. Então ele anota, sabe? Para ele conseguir ter o tempo de raciocinar, para ele dar uma resposta que faça sentido e depois ele sinta orgulho dele mesmo. Porque esse é o desafio. Depois a gente se cobra, fala, puxa, não devia ter feito isso. Puxa, devia ter falado. Isso acontece muito.
1: Nossa, eu tô aqui sorrindo, pensando. A técnica dele foi muito boa.
2: Muito boa. Funciona para ele. E o que eu trouxe hoje é que assim, você precisa ter cartas na manga. O que, que eu vou fazer que vai funcionar para mim? Para eu me sentir melhor depois, para eu ter autoconfiança, para eu ir fortalecendo minha autoestima. Porque nada derruba tanto a nossa autoestima quando a gente sair do prumo, sabe? Falar o que não queria falar, explodir, alterar o tom de voz e não falar o que gostaria de falar.
1: Porque isso faz tão mal quanto...
2: Exatamente, machuca, né? A gente se machuca e se arrepende. Então, ouvinte, existe sim, você precisa entender, tá? E vai devagar. Você vai, às vezes você vai começar, não, vou devagar, tu perdi a paciência hoje, mas já levei mais tempo, sabe? Vai exercitando, porque não é mágica, é treino.
1: E como que a pessoa treina isso? Só pra gente finalizar.
2: Sim, por exemplo, no trânsito. A partir de hoje, eu me estresso no trânsito. Então deixa eu já fazer uma playlist, deixa eu colocar um louvor, deixa eu colocar uma oração, deixa eu colocar, sei lá, sabe? Se prepare, é igual ir pescar. Primeira vez, você não leva um monte de anzol, de linha, de varas, tipos de varas? Então, se você entende que você explode, que você implode, se prepare. Aí você vai, nossa, isso deu certo pra mim. Nossa, isso aqui não deu certo. Vá se experimentando. É assim que a gente consegue se perceber.
1: Muito obrigada, Iracema. Até semana que vem.
2: Muito obrigada, ouvinte. Fique bem.
3: Adorei o cara de alface, viu? Excelente semana para você, Iracema. Ainda falando agora de economia, quem é que não gosta de uma sensação de abrir uma encomenda, hein? Nós temos aqui o Marcos Feitosa, ele gosta bastante, ficou um tempo limitado a isso e a gente vai explicar o porquê. Vamos ouvir então o Marcos, que é jornalista e conversou com a nossa equipe.
4: Olha, caiu pela metade, porque comecei a comprar mais do Brasil, entendeu? Me pagando um pouquinho mais caro. Ou tendo que ir fisicamente no local para comprar e ver certinho, tá bom? De perto. E assim, não tinha a taxação em cima. Você podia comprar que ia chegar certinho, tá? Você não tava pagando imposto de importação. Quando o governo colocou, aí você, tipo, te barra. Tipo, você não quer comprar mais de fora. Aí meio que você é obrigado a ir numa loja física a comprar, principalmente roupa.
3: Agora você entendeu o que ele está falando, né? A gente está falando das compras internacionais, até $50 que foram taxadas, impactou a rotina de pessoas como o Marcos, mas tem uma novidade, é que a taxa acabou. Mas o que pode ser muito bom para uns, para outros o impacto pode ser um pesadelo, como explica a economista Luceni Grassi e o presidente da CDL Cuiabá, Júnior Macanha.
5: ele já vai ter um desconto em dólares, em torno de $12, se ele for fazer uma compra hoje até R$50. Então, ele já vai ter a diferença com o tributo e sem o tributo, ele já ganha aí $12, certo? Esse é o impacto imediato para quem for comprar agora.
6: O impacto é em todo o comércio, lojistas de rua, lojistas de shopping, inclusive nos marketplaces nacionais. É, todo o comércio e toda a indústria será afetada. São 18 milhões de empregos. Lembrando que 90% das empresas são micro e pequenas empresas, geridas normalmente por um empresário, por um colaborador, ou seja, haverá um número crescente de desemprego. E isso é muito ruim no momento que a gente sente que já tem uma das maiores taxas de juros, ou seja, haverá dificuldade para os nossos comerciantes e para os nossos industriais nacionais.
1: A cobrança dos 20% do imposto de importação sobre encomendas internacionais de baixo valor foi implementada pelo governo federal em 2024 para regulamentar e fiscalizar compras feitas em plataformas internacionais. Com a retirada dessa taxa, comerciantes locais precisam criar agora estratégias para atrair clientes para as lojas com foco em serviço e vantagens, como explica o presidente da CDL de Cuiabá.
6: É se preparar, treinar a equipe, capacitar, fazer um atendimento com que faça com que o consumidor entenda que muitas vezes é melhor pagar um pouquinho mais caro para que ele tenha o produto na hora. E nós da CDL também estamos fazendo nossa parte, treinando, capacitando, conscientizando. Dia 28 de maio vem aí o DLI, que é o Dia Livre de Impostos, justamente nesse sentido, para mostrar para a população brasileira o tanto que ela paga de impostos e como que ela tem um retorno ruim em relação a esse percentual de impostos pagos.
1: Bom, para a economista, a Luceni Grassi, agora falta uma ação para colocar o comerciante nacional em pé de igualdade ao mercado externo.
5: Como que você faz para poder não deixar só o consumidor feliz, também deixar a indústria sem estar preocupada com o aumento dos custos? Você também tem que pensar em uma política pública compensatória. Pode, por exemplo, o governo pode entender que esses empresários em determinadas regiões precisam também de ser compensados, como, por exemplo, em compras nesse valor, nesse mesmo segmento, também isentar, né, até R$250, que considerando a taxa de câmbio, isso pode variar, também falar, não, também está isento para o produto nacional.
3: 7:30, motoristas de aplicativo e taxistas vão poder financiar carro com condições especiais no novo programa do governo federal. O governo anunciou a linha de crédito.

0: motoristas de aplicativos com pelo menos um ano de cadastro e sem corridas realizadas. O pedido será feito pela plataforma gov.br e a liberação do crédito depende da análise dos bancos. As contratações começam a partir do dia 19 de junho.
1: 7h31, intervalo. Você de Cáceres, após os comerciais, tem notícias aí da sua região. E por aqui a gente vai falar sobre rotatória. Você sabe quem tem preferência na rotatória? Nós vamos esclarecer essa dúvida após os comerciais.
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0: Isso, 7h34.
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0: A Polícia Militar apresentou um balanço que vai mostrar como é que está a situação aqui em Cáceres da violência. Maio Laranja traz mudanças na segurança de crianças e adolescentes. Vamos falar também sobre a Politec, que está procurando alguns familiares. Você que conhece alguém ou você que tem alguém que está desaparecido, fica de olho aí. E palestras Negócios para Mãe Sebrae é realizado para mães atípicas que querem fazer o seu próprio negócio. Daqui a pouquinho eu te conto como você vai participar. Essas são algumas notícias que você recebe hoje aqui no Primeira Página.
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0: E hoje é quarta-feira, dia 20 de maio de 2026. Um excelente dia para todos vocês que estão nos acompanhando. Eu sou Fernanda Piva. Até às 8 horas da manhã, o Primeira Página vai trazer para você as principais notícias de Cáceres e, é claro, de toda a nossa região. E você pode participar com a gente, você pode participar aí pelo nosso site centroamericafm.com.br ou, é claro, pelo nosso Facebook ao vivo, Rádio Centro América.

0: 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Eu vou começar falando sobre segurança pública e trazer para você esse balanço, que a Polícia Militar apresentou um balanço que mostra o aumento das ações de combate ao crime aqui em Cáceres. Os dados, eles são dos meses de janeiro até maio de 2025, com o mesmo período de 2026, indicam mais apreensões, prisões e operações aqui na cidade. Segundo a Polícia Militar, a quantidade de drogas apreendidas foi de 8,5 quilos em 2025 para 74 quilos em 2026. O número de pessoas ligadas a organizações criminosas que foram conduzidas à polícia também cresceu, de 37 de 2025 para 136 em 2026. As prisões por mandato subiram de 19 para 30 e as operações policiais realizadas na cidade passaram de 36 para 56. Também houve aumento nas apreensões de arma de fogo, de 15 foram para 68. Por outro lado, o número de homicídios também cresceu. Foram 8 casos entre janeiro e maio de 2025 e 27 casos no mesmo período de 2026. E segundo a polícia, 26 desse crime estão relacionados à atuação de organizações criminosas. Primeira página. Infelizmente, outra coisa que aumentou também no nosso estado foi casos de violência sexual contra crianças e adolescentes em escolas de Mato Grosso. Aumentaram cerca de 839% nos últimos 5 anos. Os registros passaram de 38 ocorrências em 2021 para 357 casos em 2025. Os dados são da Secretaria de Estado Segurança Pública e consideram ocorrências envolvendo vítimas de 0 a 17 anos entre janeiro de 2021 e dezembro de 2025. Apesar do crescimento nas instituições de ensino, as residências particulares ainda concentram a maior parte dos casos. Em 2025, foram 347 episódios nesse tipo de ambiente. As meninas representam a maioria das vítimas em 2025, foram cerca de 86% dos casos que envolvem vítimas do sexo feminino. A faixa etária mais atingida é dos 12 aos 17 anos, que correspondem a cerca de 57% das ocorrências. As denúncias podem ser feitas nas delegacias. Você pode ligar no telefone 197 da Polícia Civil, pelo Disque 100. A rede de proteção também inclui Conselho Tutelar, Defensoria Pública e demais instituições de apoio à vítima. E você não precisa ter certeza. Basta que você desconfie de que algo possa estar acontecendo de errado, você pode fazer a denúncia.
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0: E falando sobre o Maio Laranja ainda, o governo federal criou uma nova política nacional agora para prevenir e combater o abuso e a exploração sexual de crianças e adolescentes no país. A medida foi publicada no Diário Oficial da União pelo Ministério de Direitos Humanos e da Cidadania. A nova política define diretrizes para prevenção da violência sexual e o fortalecimento de atendimento às vítimas e também às famílias. Entre as ações preventivas está a integração entre União, estados e municípios com a participação das áreas de saúde, educação, assistência social, segurança pública e justiça. O texto também garante o atendimento humanizado para crianças e adolescentes que sofrerem ou que testemunharem violência. A escuta das vítimas deve seguir regras legais para evitar a exposição a novos traumas. A política também prevê campanhas permanentes de conscientização, ações educativas nas escolas e, é claro, o fortalecimento da rede de proteção em todo o país.
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0: E agora vamos falar um pouquinho, vamos mudar, falando ainda sobre maio, mas eu quero falar para você sobre segurança do trânsito, maio amarelo. A gente aqui em Cáceres vê muitos acidentes de trânsito, conta pra gente como é que é na região de você que está nos ouvindo, mas Cáceres tem muito acidente de trânsito. E o trânsito faz parte da rotina de milhões de pessoas em todos os dias. Junto com a pressa e o movimento das ruas, aí vem um problema que continua preocupando autoridades e especialistas, que são os acidentes. É justamente para chamar a atenção da sociedade que surge o Maio Amarelo, uma campanha internacional que busca conscientizar motoristas, ciclistas e pedestres sobre a importância da segurança no trânsito. Os dados mostram que o alerta é necessário. Em 2024, foram mais de 6 mil pessoas que morreram em acidentes de trânsito. 84 mil ficaram feridas em ocorrência nas ruas e rodovias. Quem destaca a importância dessa campanha é a primeira-tenente de Bombeiros Militares, Anne Caroline.
2: Estou passando para lembrar os senhores e senhoras da importância do Maio Amarelo. O objetivo dessa campanha é chamar a atenção de toda a sociedade para o alto número de mortos e feridos nas ruas e rodovias do Brasil e do mundo. Só em 2024, mais de 6 mil pessoas morreram e mais de 84 mil ficaram feridas em acidentes graves nas rodovias federais. A cor amarela foi escolhida porque, assim como nos semáforos simboliza uma atenção, uma alerta, é um convite para que cada motorista, cada motociclista, cada ciclista, pedestre, repense suas atitudes no trânsito. No trânsito, enxergar o outro é salvar vidas.
0: Durante todo o mês de maio, foram feitas ações educativas, palestras, blitz e campanhas para alertar a população. A ideia é lembrar que a responsabilidade no trânsito é de todos. Atitudes simples podem evitar tragédias. Respeite a velocidade, use cintos de segurança, não dirija depois de consumir álcool e evite o celular ou volante. Essas são algumas medidas fundamentais. E como orienta a primeira-tenente do Bombeiro Militar, Anne Caroline, a conscientização é o caminho para reduzir esses prejuízos.
2: Respeitar a sinalização, reduzir a velocidade, usar o cinto e capacete, não usar o celular no volante e ter paciência fazem toda a diferença. E por que o Corpo de Bombeiros fala sobre trânsito? Porque uma escolha imprudente pode virar em segundos uma ocorrência com vítimas. E todos os dias nós atendemos em Cáceres e região colisões, atropelamentos, quedas de motociclistas e acidentes com ciclistas. E antes do resgate existir, algo ainda mais importante: é necessário a prevenção, com direção defensiva, respeito e atenção.
0: Mas será que o Maio Amarelo é só para quem tem carro? Não. Todos nós fazemos parte do trânsito e cada um de nós tem que fazer a sua parte. Em caso de acidente, a tenente nos ensina o que fazer.
2: No Maio Amarelo, o Corpo de Bombeiros reforça o pedido para o motorista: desacelere e observe. Motociclista: proteção é prioridade. Ciclista e pedestre: cuidem da própria segurança. Em caso de pane ou acidente, pare em um local seguro, sinalize bem a via, não permaneça sobre a pista e acione o socorro informando com clareza o local e a quantidade de vítimas. Ligue 193, ligue para o Corpo de Bombeiros Militar. Nós estamos sempre a serviço da vida e de um trânsito também mais seguro.
0: Agora, antes da gente ir para o intervalo, eu só quero deixar aqui um aviso para você que tem algum familiar desaparecido ou para você que conhece alguém que está procurando familiares. A Perícia Oficial de Identificação Técnica procura familiares de 5 pessoas que morreram em Cuiabá e Várzea Grande e já foram identificados. Albeni Lucatelli da Rosa, que é natural de Seberi, do Rio Grande do Sul, nasceu em 13 de junho de 1960. Wilson de Souza Muniz, natural de Urânia, em São Paulo, morreu aos 63 anos. Dorinaldo Ferreira da Silva, natural de Jaguarari, da Bahia. Ele nasceu no dia 8 de setembro de 1960. Antônio Marcos Moraes Alves, ele é natural de Delmiro Gouveia, em Alagoas. Nasceu no dia 17 de maio de 2005. E o Daniel Inocêncio, natural de Diamantino, em Mato Grosso, nasceu no dia 24 de julho de 1987. Se você conhece alguém que está procurando uma dessas pessoas, o telefone é o 65-9810-8036. Vou repetir de novo, 65-9810-8036. Lá você consegue todas as demais informações. Agora sim, nós vamos para um pequeno intervalo. Daqui a pouco a gente volta com mais notícias. Não saia daí.

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14: Nós estamos de volta e eu gostaria de mandar um excelente dia para Sandy, que tá ouvindo a gente. Um bom dia, Sandy. Para Fabrícia também, tudo bom, loira? Bom dia para você. O Cristiano também ouvindo a gente aqui. Um excelente dia. Um excelente dia para Luara também, que já acordou cedo para ouvir as nossas notícias. Bom dia para você, Luara. Para Rafaela também, Natanael, um bom dia para você, Natan. Excelente dia pro Kleber. Pessoal lá do DNR também ouvindo a gente, um excelente dia para você aí do DNR, para você que tá hoje aproveitando esse friozinho em algum lugar aí descansando. Um excelente dia para Suzana. Bom dia, Su. Um excelente dia para você. Bom dia para Natalina também, um excelente dia. E para todas as meninas lá da Casa da Amizade, que fazem um trabalho tão bonito aqui em Cáceres, um bom dia para vocês. E eu quero trazer elas aqui para falar um pouquinho sobre o Banco de Enxoval também, que é um projeto lindo, que eu sou apaixonada. Para Leonice, bom dia para o Tony também, um excelente dia. Enfim, para todos vocês que estão nos ouvindo, um excelente dia. E deixa eu trazer agora uma notícia para você, que é estudante do terceiro ano e que vai fazer Enem esse ano. Teve uma atualização no Enem. Você que vai concluir o ensino médio na rede pública, vão ter inscrições automáticas no Enem. Quer dizer assim, o seu nome, a escola, quando ela faz a sua ficha, vai todos os seus dados, esses dados que são feitos, disponibilizados pela escola, já vão servir para o Enem para fazer a sua inscrição. O que que você tem que fazer agora? Você tem que entrar, tá? A sua inscrição já vai estar pronta, os seus dados já vão estar lá. Você vai precisar apenas confirmar a sua participação na prova e escolher qual língua estrangeira, português ou espanhol, você prefere fazer no dia da prova. E, claro, se você precisa de algum recurso de acessibilidade, um ledor, um transcritor, alguém para Libras, aí uma prova ampliada, aí você tem que colocar lá também na sua inscrição antes de confirmar, tá? Outra novidade é também a ampliação dos locais de prova. O INEP, que é o Instituto Nacional de Estudos e Pesquisas Educacionais Anísio Teixeira, ele informou que cerca de 10 mil escolas devem receber a aplicação do exame. A expectativa é que 80% dos estudantes da rede pública façam a prova na própria escola onde estudam. Para os casos em que os exames precisam ser realizados em outra cidade, o Ministério da Educação já estuda uma forma para apoiar o transporte e também o deslocamento desses estudantes. Primeira página. E ainda na área de educação, a Universidade do Estado de Mato Grosso, aqui em Cáceres, vai realizar entre os dias 25 e 29 de maio a Semana de História Maria do Socorro, uma vida para o ensino de história. O evento acontece no Auditório Maria Sofia Leite. A semana homenageia a professora Maria do Socorro de Souza Araújo, que faleceu em dezembro de 2025 e deixou uma importante contribuição para a historiografia regional e também para a UNEMAT. Professora, pesquisadora e gestora, Socorro deixou um legado marcante na história de Cáceres e também da UNEMAT. Entre as contribuições, está a pesquisa que resultou na nomeação do campus Gianni Vanini e também na declaração de Cáceres e San Matias, ali na Bolívia, como cidades gêmeas. A programação da Semana de História vai incluir debates, reflexões, atividades voltadas ao ensino da pesquisa, com a participação de professores da educação básica. Entre as atividades, vai ter um mini curso sobre arqueologia, patrimônio e museus, exposição fotográfica sobre comunidades quilombolas rurais de Mato Grosso, do acervo do Museu de Humanidades Aleide Montec, além de uma mostra sobre João Cândido. A carga horária que vai estar no certificado é de 26 horas. As inscrições são gratuitas, podem ser feitas até o dia 25 de maio.
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14: Ainda falando sobre palestras, só que agora mudando um pouquinho de assunto, o Sebrae de Mato Grosso vai promover aqui em Cáceres um encontro voltado para mães atípicas que buscam apoio e oportunidades para empreender. A programação é hoje, dia 20, a partir das 18h30. O evento ele é gratuito e foi pensado para acolher, inspirar e ajudar mulheres que precisam conciliar o cuidado com os filhos e a busca por autonomia financeira. A programação vai incluir palestra Negócios de Mãe, da Atipicidade ao Sucesso, com a professora doutora Simone de Paula. E a ideia é mostrar caminhos para você gerar renda e transformar desafios em oportunidades de negócio. Segundo o Sebrae, o encontro também vai ter um espaço kid, que é para garantir mais conforto e interação entre as mães e as crianças durante a programação. Analista técnica do Sebrae, Cristiane Flores, ela destaca a importância da iniciativa para fortalecer essa rede de apoio.
7: Em comemoração ao mês das mães, o Sebrae promove em Cáceres o evento Negócio de Mãe, especialmente pensado para mães atípicas. Teremos a palestra chamada Negócio de Mãe, da atipicidade ao sucesso. Mais do que uma palestra, será um espaço de acolhimento, escuta e troca de experiências, pensado para te inspirar e te apoiar na busca por geração de renda, empreendedorismo e mais autonomia financeira, respeitando o seu tempo e a sua realidade. O evento ele acontecerá no dia 20 de maio, às 18h30, no Espaço Five Buffet. Fica na rua Princesa Isabel, 821, no centro. E esse é um evento totalmente gratuito. E para sua tranquilidade, teremos Espaço Kids disponível para apoiar as mães a participarem dessa ação. Se você sente que precisa de novas oportunidades, apoio, um direcionamento, esse encontro é para você. Garanta sua vaga através do nosso telefone 0800-570-0800 ou pode estar realizando as suas inscrições também na agência do Sebrae, que fica na Avenida Brasil 402. A nossa palestrante é a professora doutora Simone Rocha. Ela é especialista na temática do transtorno do espectro autista e transtorno do neurodesenvolvimento. Primeira
14: página. E agora vamos para aquele momento que você pediu e a gente atendeu. É o nosso momento esporte com ele, Flávio Santos.
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15: Olá, muito bom dia para você que tá ligado aqui no Primeira Página, na Centro América FM. Boa quarta-feira, vamos ao esporte na Libertadores. Ontem, no Grupo C, o Fluminense venceu o Bolívar 2-1 Fluminense no Maracanã. Fluminense agora é o terceiro com 5 pontos, ainda tem chances de classificação. No grupo D, na Argentina, Boca Juniors 1, Cruzeiro também 1. Bom empate do Cruzeiro fora na Argentina, o Cruzeiro agora é o primeiro com 8 pontos no grupo. No grupo G, no Paraguai, em Assunção, Alsuari 1, Mirassol 2. Grande vitória do Mirassol fora, primeiro do grupo com 12 pontos, já classificado para as oitavas de final. Uma campanha histórica do Mirassol, primeira vez na Libertadores, já classificado para as oitavas. Hoje, na quinta rodada, vamos ter no grupo A, às 20h30, Flamengo e Estudiantes, no Maracanã, esse jogo ao vivo na TV Centro-América, 20h30. Flamengo, que é o líder do grupo com 7 pontos. No grupo F, em São Paulo, o Palmeiras recebe o Cerro Porteño no grupo F, 20h30, portanto, os brasileiros na Libertadores. Vamos para a Copa Sul-Americana? Grupo C, ontem, no Morumbi, o São Paulo, na estreia do técnico Dorival Júnior, empatou com o Milionários da Colômbia, 1-1. E quase perdeu, hein? Milionários ainda desperdiçou um pênalti no segundo tempo, quando estava 1-1. Líder do grupo, 9 pontos do São Paulo. No grupo D, hoje tem Santos e San Lorenzo na Vila Belmiro, 18 horas. Grupo E, hoje às 20h, tem Independente Petroleiro e Botafogo. Grupo F, tem Grêmio e Palestino às 20h em Porto Alegre. Grupo G, no Paraguai, Olímpia e Vasco às 18 horas. E no grupo H, às 20h30, River Plate e Bragantino. Portanto, os brasileiros na Copa Sul-Americana. Bom dia para você e até amanhã.
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14: Tem muita coisa acontecendo, amanhã eu vou voltar com mais notícias para você, mas hoje nós já estamos chegando ao fim de mais uma edição do Primeira Página. Muito obrigada a todos os ouvintes. Até amanhã. Que Deus abençoe a cada um de vocês e logo logo eu trago mais notícias da segurança pública, por isso fique ligadinho. Por agora, muito obrigada, Almeida.
15: Valeu.
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22: Bom dia. Aliás, um excelente dia pra você que já tá aí na correria, tá ajeitando a casa nessa manhã de quarta-feira, 20 de maio. Ó, hoje a nossa sintonia, o nosso programa começa prestando homenagem mais do que merecida. Hoje é o Dia Nacional do Pedagogo, da Pedagoga. A você que dedica a sua vida a ensinar, a cuidar, a formar o futuro do nosso país. Com muito amor, né? Muita dedicação. Fica aqui o nosso muito obrigado e aquele forte abraço. Um abraço bem apertado a todos os pedagogos, pedagogas. Dia 20 de maio é o seu dia. Parabéns! E que tenha muitos motivos para comemorar.

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0: Tá combinado? Eu sou Almeida Neto. Tô aqui para atender o seu pedido através do nosso WhatsApp. Fica à vontade, manda para nós.

Coração com Saudade Estranha é modão perfeito pra aquela pessoa que ainda tá com o ex, tá com a ex na cabeça, né? Não consegue dar o próximo passo no amor, não consegue fazer com que a fila ande, né? Murilo Ruf aqui no nosso Manhã 103, Saudade Estranha. Daqui a pouquinho eu vou trazer aqui as vagas de emprego, hein? Tá precisando de uma oportunidade de trabalho? Então já já eu vou divulgar aqui as vagas de emprego que estão disponíveis hoje no Cine de Cáceres, ok? 8:11. Ah, daqui a pouco também tem a nossa homenagem aos aniversariantes. Você conhece alguém que está de aniversário nesse 20 de maio? Mande o nome da pessoa aqui pro nosso WhatsApp, tá? 998035504. Eu já vou adiantar, tem muita gente do meio da música de aniversário hoje, eles vão cantar aqui para nós.

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4: 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Laboratório Exame. 40 anos de excelência em diagnóstico. 8 horas, 14 minutos agora. 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
4: Como eu disse, hoje tem muita gente da música de aniversário.
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4: Vamos começar aqui as nossas homenagens.
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4: Ouvindo o senhor Renato Teixeira de Oliveira, grande cantor, compositor. O Renato Teixeira está completando hoje 82 anos. Hoje também é aniversário do Bartô Galeno. Esse é o rei do brega, hein? Bartô Galeno. Tem música do Bartô Galeno? Opa, faz tempo que eu não ouço Bartô Galeno, hein? Bartô Galeno hoje está completando 76 anos. Ele que nasceu no dia 20 de maio de 1950 em Souza. Souza é um estado da Paraíba, paraibano Bartô Galeno. E hoje também é aniversário do Padre Marcelo Rossi. Padre Marcelo Rossi também está de aniversário, quantos anos, hein? Não tem aqui a idade, vou descobrir aqui a idade do Padre Marcelo Rossi, já eu conto para você, e a gente vai também ouvir ele cantando uma música aqui com o Gustavo Lima, né? Então bora lá, iniciar as nossas homenagens a esses aniversariantes. Como eu disse, começar com Renato Teixeira. E você, tá de aniversário hoje? Mande seu nomezinho aqui pra gente, cantar os parabéns. Conhece alguém que tá apagando as velhinhas? Manda o nome dessa pessoa especial aqui pro nosso WhatsApp, tá? 998-03-5504. Renato, a composição é dele, hein? Grande compositor, cantor, Renato Teixeira, 82 anos hoje. Amanheceu, peguei a viola.

Vou tocar já já o Bartô Galeno. Tem gente que é fã do Bartô Galeno aguardando, tá completando hoje 76 anos. Antes, deixa eu divulgar aqui as vagas de emprego que eu tinha prometido, né? Vagas disponíveis lá no Cine, tá? Tem vaga para auxiliar de cozinha, auxiliar administrativo, almoxarifado júnior para Mirassol do Oeste, auxiliar de linha de produção para Lambari do Oeste, barman, borracheiro para Mirassol do Oeste, camareira, cozinheiro, estoquista, empacotador à mão, empregado doméstico, especialista em laser, instrutor de informática, mecânico de motocicletas, motorista para Mirassol do Oeste, motorista entregador, operador de caixa, operador de máquina agrícola para Lambari do Oeste, operador de máquina industrial, oficial de serviços gerais, social media, soldador, técnico em enfermagem para Lambari do Oeste, torneiro mecânico, vaqueiro materneiro, vendedor interno e vendedor de serviços. Essas são as vagas que estão disponíveis lá no Cine, fica ali no Ganha Tempo, o atendimento é das 8 às 17 horas. Eu recebi um comunicado aqui das vagas que o atacadista, forte atacadista, tá oferecendo. Tá aqui o comunicado que eu recebi, esse aqui, ó. Forte atacadista abre vagas para contratação imediata em Cáceres. Rede de atacarejo do Grupo Pereira seleciona profissionais para diversos cargos. Quem está em busca de uma oportunidade de emprego com carteira assinada, benefícios, pode participar do processo seletivo do Forte Atacadista, que está com vagas abertas para contratação imediata na nova unidade da rede em Mato Grosso. A loja, primeira do grupo no município de Cáceres, deve ser inaugurada nos próximos meses. Então, não é expectativa, né? Então, o que interessa aqui, ó, as oportunidades são para os cargos de encarregado de mercearia, encarregado de perecíveis, encarregado de açougue, gerenciador, gerenciadora de FLV, frutas, legumes e verduras, né? Supervisor ou supervisora de depósito, gerenciador, gerenciadora de mercadoria, gerenciador, gerenciadora de frios, gerenciador, gerenciadora de padaria e auxiliar de suporte de TI. Para a vaga na área de tecnologia é necessário ter ensino médio completo e curso técnico em TI. Processo, aqui, atenção, ó. Você que se interessou, o processo seletivo é realizado de segunda a sexta-feira, das 8 às 17, na Faculdade Unopar e Anhanguera. Fica ali na Avenida General Osório, 1545, no centro, em Cáceres. Para participar, os candidatos devem apresentar documentos pessoais e currículo. Então, tá aí a informação. O Forte Atacadista logo, logo vai estar inaugurando aqui em Cáceres e está contratando. Se você não conseguiu anotar aí, você pode mandar mensagem aqui no nosso WhatsApp, que eu repasso para você essa informação.

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2: O corpo do pescador profissional Antônio Carlos Pim, de 58 anos, foi encontrado nesta terça-feira no rio Sepotuba, em Cáceres. Ele estava desaparecido desde a última quinta-feira, quando saiu para pescar em uma embarcação do tipo rabeta e não retornou para casa. As buscas foram realizadas pelo Corpo de Bombeiros durante 5 dias na região do assentamento Barranqueira das Cobras. Durante a operação, equipes percorreram trechos do rio e localizaram alguns pertences da vítima, como a caixa de pesca, remo e iscas. O corpo foi encontrado por volta da 1 da tarde, próximo ao ponto onde o pescador havia sido visto pela última vez. A ocorrência agora será investigada pela Polícia Civil. Às 9:30 eu volto com mais informações. Até lá.
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0: Zezé Di Camargo, Irmão da Lua. Agora 10h44, daqui a pouquinho às 11 horas, tem a presença dela, né? Mel Campos, até lá sou eu, Almeida Neto, que lhe faço companhia aqui na Centro América, Rádio do Seu Ritmo. A gente vai aqui ouvir o recadinho dos nossos parceiros comerciais, né? E na volta eu trago o pedido da Priscila.
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0: As últimas aqui com a Almeida Neto, né? Eu vou começar esse bloco atendendo aqui o Antônio Marília Mendonça, segundo amor da sua vida, ao pedido do Antônio. Bora ouvir.

Opa, Bruno Mars, deixa eu me despedir de você. Amanhã, às 6 horas, eu estarei aqui de novo com Manhã 103. Já já teremos a companhia aqui da Mel Campos, tá bom? O Jorge Versilo vai cantar a música Monalisa, que foi um pedido da Simone. Aí, Simone, Jorge Versilo, Monalisa.

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0: de volta! De volta, bom dia, bom dia, bom dia! 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Aqui é o Mel Campos, que estou chegando para estar juntinho com você até as 16h, já comandando essa última hora aqui do nosso Manhã 103, que já chega com variados sucessos. E é claro que eu já conto com a sua pedida, certo? Então ligue para cá, 3211-5420, ou participe por SMS, WhatsApp, pelo 99803-5504.
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6: Que já está de volta com uma super sequência maravilhosa, começando com ele, Murilo Huff. Saudade estranha.

Resgatando um clássico dela, Shania com Backstreet Boys, aqui na casa da sua Centro América, From This Moment, pra fechar essa mega sequência. Agora tá chegando a informação pra te colocar a par sobre tudo o que acontece.

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1: O Remanso Fraterno João Gabriel abre mais uma turma para o projeto Colcha de Retalhos. O projeto é desenvolvido pela Associação Remanso Fraterno João Gabriel e oferece formação em corte, costura e noções de empreendedorismo. A ação é inspirada no legado solidário de Irene Cruz, conhecida por produzir colchas destinadas a famílias em situação de vulnerabilidade social. Além da capacitação, o projeto busca estimular a geração de renda e fortalecer a autonomia dos participantes. Idosos que buscam companhia, entretenimento e aprendizado podem procurar o Remanso Fraterno João Gabriel, que desenvolve ações durante toda a semana. Ao meio-dia e meia eu volto. Continue ligado no Manhã 103.
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5: E agora traz Ludmilla.

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2: Sim, daqui a pouquinho tem o hit do dia chegando pra você, mas agora tem muitas informações no nosso break comercial.
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3: 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Aqui, faltando 10 minutinhos já pro meio-dia, onde daqui a pouquinho tá chegando também aquele momento de reflexão com a mensagem do Pense Nisso e 2 horas, né, de muito flash hits. Mas antes de tudo isso, tá chegando o nosso hit do dia com as últimas aqui do nosso Manhã 103.
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1: Renovação. Você já observou que, de repente, as folhas das árvores começam a nascer, as flores aparecem e tudo passa a ter tons de roxo, amarelo, rosa, branco, uma infinidade de cores, de vida, que começa a substituir o marrom do inverno? E sem perceber, mais uma estação acabou e um novo ciclo começou. A primavera chegou com suas cores e o perfume inigualável das flores no ar. E observando seu colorido e aproveitando os dias, esquecemos que algum tempo atrás tudo estava sem cor e sem vida. O curioso é que nossas vidas são como as passagens das estações. Em algumas delas estamos felizes e realizados, e em outras estamos tristes e com dor no coração, porque uma estação acabou e as estações da vida de alguém que amamos acabaram. E esses invernos são tristes, sem cor, sem vida, desolados. Sentimos frio e aparentemente nada aquecerá nossos corações. Mas tudo é efêmero. Assim como as estações, a vida tem ciclos. E no transcorrer dos anos, muitas mudanças ocorrem. As estações nos dão a oportunidade de redescobrirmos o significado da vida, de renovarmos o nosso sentido, a nossa cor, e passamos a viver e não apenas existir. Quando os ciclos mudarem e novas estações chegarem, viva o momento. Abrace o inverno. Não há mal algum em sofrer. Sorria na primavera, colha os frutos do outono e aprecie o calor do verão. A vida é uma dádiva divina que nos permite experimentar todas as nuances das estações. Cada uma delas tem sua beleza, sua lição, seu propósito. Cada uma delas nos prepara para a próxima estação, nos fortalece, nos amadurece, nos enriquece. A cada amanhecer é uma chance para que um novo ciclo comece. Mas tenha sempre em mente que a renovação é um processo contínuo e pessoal. Cada um tem o seu ritmo e seu estilo de se renovar. O importante é não deixar que ninguém estrague o dom divino de se reinventar. Não tenha medo das mudanças. Elas são inevitáveis e necessárias. Não se apegue ao que se foi, mas agradeça o que foi vivido. Não se entristeça pelo que não pode mais ter, nem por aquele que não se pode mais abraçar. Mas alegre-se pelos momentos e memórias que aquecem a alma. Cultive as estações. Aproxime-se das pessoas que te amam e te apoiam. Demonstre o seu amor e o seu apoio a elas, pois o amor é o alimento da vida. Compartilhe momentos bons e ruins. Seja gentil, compreensivo, generoso, seja inteiro. Viva todas as estações e não apenas exista nelas. Renove-se a cada ciclo, porque as almas mais lindas do mundo são moldadas pelas sabedorias dos anos. Pense nisso, mas pense agora. Chegamos assim ao final de mais um Pense Nisso. 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
0: Chegou, minha gente. Chegou este momento único que eu amo demais em compartilhar juntinho com você aqui na Casa da Sua Centro América, porque faz com que a gente mate saudade, se emocione mais ainda, né? Até porque a gente já começou a se emocionar desde cedinho, né? Nossa senhora, quando você levanta aí às 4 da manhã, tem já uma programação voltada pra você, trazendo grandioso sucesso também. E olha, que é o café sertanejo, né? É simplesmente demais, simplesmente maravilhoso em compartilhar essa programação que também nos toca de uma maneira, meu Deus do céu. Eu mesmo fico lembrando dos meus avós, época, né, que a gente estava no sítio. Ai, gente, como, não, que infância maravilhosa. E você, teve uma infância também, assim, árdua, porém, foi maravilhoso, viu? Foi maravilhoso. Saudades, ô saudades. Agora 5:30, boa tarde pra você. A gente vai continuar conversando sobre tudo que a gente acaba recordando, né? Com essas lindas canções que marcam realmente, né? E não tem como não marcar a nossa história, a nossa vida. E com certeza, né? Fazer com que a gente possa trazer novamente esse legado ou dar sequência em algo que é gostoso, que é bom e que traz satisfação, que te traz, né, algo positivo. E sempre é muito bom lembrar de coisa boa. Por que não, né? Por que não repeti-las? Então, que você possa dividir comigo, compartilhar comigo essas 2 horas aqui do Flash Hits e, é claro, também sempre indicar o seu sucesso, até porque a programação você é quem faz. Agora 6:30, boa tarde, seja muito bem-vindo, porque Flash Hits já está no ar.
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0: Alguns anos já foram visitados nessa primeira sequência. Imagina os próximos que virão.
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0: Pois então, já estamos de volta e agora tá chegando um sucesso, minha gente. Essa música, ela foi eternizada mesmo, né? E tá eternizada na voz desse grande artista que a gente, além de curtir, vai poder matar saudades também. Mas a gente já falou sobre essa música até no sucesso que você não esquece, juntamente com ele, o nosso querido Paulo Vaz. Que trouxe, né, esse sucesso de 1984 e contou também um pouquinho sobre ela, até porque, minha gente, essa música, ela nasceu de um jingle, exatamente, de fim de ano para a Rádio Bandeirantes, na época. Exato. E aí, composta, né, em cerca de uma hora por Michael Sullivan e Paulo Massadas, a canção foi feita para soar como uma declaração de amor da própria rádio para os seus ouvintes. E o jingle, gente, fez tanto sucesso que o público passou a pedir a música de hora em hora. E claro, né, não poderia ser gravada por outra pessoa, a não ser por ele, né? Então tá chegando para você recordar um sucesso que era de um jingle que passou a ser um clássico na voz dele. Tim Maia, tá chegando para você? Leva.
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0: Rock, Rita Lee Flagra. Também já passou por aqui Jimmy Cliff e ainda lá no comecinho Tim Maia cantando pra você esse grandioso sucesso de 1984. Agora tá chegando mais informações.
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2: A Prefeitura de Curvelândia abriu as inscrições para o 16º Concurso Municipal do Queijo. Produtores de Curvelândia e da região podem se inscrever até o dia 4 de junho pelos canais oficiais da Prefeitura, no CRAS ou na Secretaria de Agricultura. O concurso

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1: 12:35.
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1: Os números de 2024 mostram a força da pecuária. O Brasil abateu 39 milhões de cabeças de gado e Mato Grosso bateu recorde com 7 milhões de cabeças, representando 18% do total nacional.
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4: No sucesso que você não esquece, vamos apresentar uma música que embalou muitos romances na década de 80. A canção foi composta por Evangelos Odisseias Papanácio, ou, como é mais conhecido, Vangelis. Vangelis foi líder da banda de rock progressivo Aphrodite Child no início dos anos 70. Compôs sucessos como Rain and Tears, It's 5 o'clock e Marie Jolie. Nos anos 80, Vangelis aumentou a sua fama com composições para filmes. Os mais famosos são Carruagem de Fogo, que foi ganhadora do Oscar de Melhor Canção em

1982, Blade Runner, e 1492, A Conquista do Paraíso. Nos anos 80 e 90, produziu diversos álbuns em parceria com John Anderson, vocalista do Yes, com destaque para as canções I Hear You Now e a que vamos apresentar agora no Sucesso Que Você Não Esquece. A música foi composta em homenagem à filha de John Anderson, Deborah Anderson, que nasceu em 1981. A música foi um grande sucesso de 1982, chegando ao topo das paradas americana e inglesa. A letra e a melodia são lindíssimas. A tradução de um pequeno trecho diz assim: esta é sua primeira vida? Parece como se você tivesse vivido antes. Você me ajuda a aguentar? Você tem um coração como uma porta aberta. 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Minha amada adora você. Ela adora. Ela está pensando em você agora mesmo. Eu sei. No Sucesso Que Você Não Esquece, John Evangelis e a belíssima Deborah.

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3: Quando eu digo pra você que realmente essa programação é fantástica, ela é, né? Ela fala por si com essas lindas canções que aqui a gente acaba compartilhando junto contigo. Então são 2 horas mágicas. Mas aí tu fala, e as outras programações, Mel? As outras programações falam com você da maneira dela também, viu? Trazendo sucessos atuais, mensagens com lindas melodias. Ai, toques suaves pra que você possa, né? Às vezes que você necessita durante o dia a dia do corre-corre, né? No trabalho, você precisa também aí estar conectado, ou às vezes você precisa, pode ter aí essa possibilidade de ter que criar mais, de sempre, né? Ter que buscar um caminho. E certas músicas, minha gente, traz pra gente até essas, né? Essas ideias, esses novos caminhos para que a gente possa realmente seguir, viu? E eu só desejo que você consiga realmente prosseguir nesta quarta-feira com muita leveza, tendo sempre como companhia aqui a sua mais gostosa, a sua 103,1, porque nós temos o maior prazer em poder estar grudadinho contigo, levando para você o melhor da música e, claro, sempre tocando aquilo que tu gosta, viu? Então, aquela sua playlist, tá a fim de curtir? Então é só ficar sintonizado aqui juntinho comigo, eu, Mel Campos, que vou estar até às 16 horas grudadinha com você e, claro, sempre querendo ter a sua companhia, o prazer de estar juntinho com você nesse dia e, claro, também, por que não estarmos juntos, né? Para enfrentar de frente esses percalços. Pois então, convite já está feito. Tô te aguardando.
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3: 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Agora sim, aumente o volume. Tá chegando para você, Engenheiros do Havaí. Terra de gigantes.

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1: 1:23.
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Christopher, pra Gilvani, que com certeza vão estar curtindo o sucesso que já me pediram, né? Na programação No Seu Ritmo, já já começa, né? Fazer companhia a todos vocês a partir das 2 da tarde, daqui a pouquinho, tá? Daqui a pouco, com certeza, a gente vai estar curtindo. E adorei esse alto astral aí, viu? Adorei, adorei. Ai, ai, e assim eu quero que você esteja. Tá com esse alto astral em dia hoje, minha gente? Outra coisa, nossa senhora, falei até coxa, né? Outra coisa. Agora sim, falando corretamente, você tá se cuidando? Olha, esse tempinho frio, né? Fresquinho, do jeito como está, a turminha dos ITs aí, meus companheiros, né? Dos ITs, né? Sempre quando muda o tempo, a gente, por mais que tenha esse... Eu sempre bato nessa tecla, até porque saúde é tudo, tudo, tudo. E você tem que se cuidar. Tem que se cuidar. Até porque se ficar doente, é aí sim que você vai ter que arrumar um tempo de qualquer jeito, né? Pra estar se cuidando. Mas é melhor, né? É bem melhor a gente se cuidar antes mesmo que isso aconteça. Então, se hidrate bastante, principalmente nessa época, né? Tem que se hidratar bastante, viu? Hidrate-se bastante. Tem alguma dúvida, gente, do que pode ser feito, do que você pode tomar para facilitar? Quais são os cuidados? Procure sempre orientação aí de um bom médico, exatamente de um especialista da área, para que você possa realmente receber os melhores conselhos e assim se prevenir, tá bom? Mas não deixe para depois o que você pode fazer agora, certo? Então tá certo. Agora sim a gente vai pro nosso intervalo, trazendo mais informações para você e já já, mais uma super sequência aqui no seu Flash Hits.

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2: A Secretaria de Estado de Saúde de Mato Grosso realiza nesta quarta-feira uma capacitação sobre segurança alimentar e alergia alimentar. O evento ocorre de forma online, das 8 da manhã às 5 da tarde, em parceria com a Secretaria de Estado de Educação de Mato Grosso, dentro da Semana Estadual de Conscientização sobre Alergia Alimentar. A atividade é voltada para profissionais de saúde, da educação, além de pais e responsáveis. O objetivo é ampliar informações sobre sintomas, diagnóstico e tratamento da alergia alimentar, além de fortalecer a rede de apoio às pessoas que convivem com essa condição em Mato Grosso. Às 14h30 eu volto com mais informações. Até lá.
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8: Ai, tá chegando eles que não poderiam faltar, né?

0: Centro América Hits, agora faltando 13 minutos já para as duas.
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0: O Flash Hits vai ficando por aqui, mas amanhã tem mais. Ao meio-dia.
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2: 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Agora sim, está chegando nosso break comercial e logo após tem para você No Seu Ritmo.
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você que chegou agora, boa tarde pra você que já está nos fazendo companhia desde cedinho, aí no Rala Rala, você que já está, né, curtindo também, tem muita gente que tá de férias, minha gente, já veio falando, Mel, estou de férias, esse friozinho pra mim tá gostoso demais, porque a tarde, minha gente, tá levantando tarde, né, da cama realmente, só descansando, aproveitando, olha, aproveite mesmo, aproveite. Férias merecidas, né, minha gente? Todo mundo tem direito. Ou e como tem. E realmente, a gente, por mais que... Eu sempre digo isso aqui também na programação. Por mais que a gente faça e exerça, né, aquilo que a gente gosta. Mas é muito bom a gente dar uma pausinha, né? Uma pausinha para que você possa se reestruturar novamente.

0: mente, para que você possa também, por que não respirar outros ares, ter novas ideias e vir com esta nova carga, né? Para que você possa desenvolver com mais competência ainda aquilo que tu gosta. Pois então, é muito válido, viu? Muito válido. Então aproveite. Você que tá de férias, aproveite. Aproveite mesmo, que bom. Muito bom mesmo. Ai, agora 2:06 aqui na Casa da Sua Centro América. Pois é, Giovanni Christopher, pode ficar tranquilo que eu vou tocar suas músicas agora, tá? Vou sim, tá chegando a programação. Quer dizer, tá chegando ou já chegou? Já está no ar aqui a programação No Seu Ritmo, misturando todos os estilos musicais para que você possa curtir aquela sua playlist que você tanto ama. Tá certo? Então tá certo. Agora sim, tá no ar, tá aqui, prontinho, No Seu Ritmo pra você.
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0: você fechando ele, Ferrugem. Olha que hoje também ele mostrou, né, minha gente, um shape diferente. O menininho realmente está diferenciado, viu? É, Ferrugem posa sem camisa e mostra aí, então, o seu shape após perder mais de 45 quilos, gente. É inacreditável, verdade. Sério mesmo. A foto, para que você possa comparar realmente, é a palavra que eu acabei de dizer. Inacreditável. Em busca de saúde, qualidade de vida, depois de um susto também, né? Ele procurou realmente aí, se esforçou, se ajudou junto com a sua companheira, que os dois, né? Os dois aí perderam muito peso, mas não é nem tanto pelo fato da perca de peso. É a nova vida, né? Que estabeleceu um novo ciclo com mais saúde, qualidade de vida, né? Para eles que são papais, exatamente, e queriam estar, né? Criando momentos felizes ao lado dos filhos, e às vezes estavam impossibilitados exatamente porque não estavam tendo qualidade de vida por causa de saúde, viu, minha gente? Então não foi pelo fato do peso em si, foi por causa de saúde. É o que a gente bate aqui na tecla. Saúde é tudo. Tá saudável? Tá tudo certinho. Tá tudo certinho. Mas não está saudável? Tem que haver uma mudança. Tem que haver mudança. E essa mudança começa a partir do seu querer, viu? É você que tem que tomar o primeiro passo, não é verdade? Pois então. Ó, deixa eu falar só um pouquinho mais sobre essa reportagem. Até porque o cantor Ferrugem, né, de 37 anos, então, segue, né, dedicado aos treinos, alimentação balanceada. O artista, inclusive, dividiu com seus mais de 9,6 milhões de seguidores, né, no Instagram, nesta terça-feira ontem, uma foto em que aparece sem camisa e ostentando aí o shape após um treino com o maestro Leônidas. Aliás, a reportagem também traz que vale lembrar que Ferrugem, que chegou a pesar cerca de 130 quilos, já emagreceu mais de 45 quilos. E o sambista não encarou os desafios sozinho. A esposa dele, como eu já tinha falado para você aqui anteriormente, né? A influenciadora Thaís Vasconcelos, de 32 anos, também encarou aí as mudanças da rotina em prol da saúde, gente. E perdeu mais de 40 quilos. Realmente é inacreditável, mas ó, palminhas, né? Exatamente aí para os dois. E que, claro, como a gente já falou, questão de saúde. Está saudável? Que bacana, que bom, que maravilha. Mas se está meio, pois então, tem que haver, né, mudança. E essa mudança começa a partir do momento que você toma para si essa decisão.
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1: A Universidade do Estado de Mato Grosso, em Cáceres, realiza entre os dias 25 e 29 de maio a Semana História Maria do Socorro, uma vida para o ensino de história. O evento homenageia a professora Maria do Socorro de Souza Araújo, que faleceu em dezembro de 2025 e deixou importante contribuição para a historiografia regional. A programação inclui minicursos, exposições e debates sobre ensino de história, arqueologia, patrimônio e museus. As atividades serão realizadas no Auditório Maria Sofia Leite e contam também com a participação de professores da educação básica. As inscrições são gratuitas e podem ser feitas até o dia 25 de maio. O evento oferece certificação de 26 horas. Às 15h30 eu volto. Continue ligado no programa No Seu Ritmo com Mel Campos.
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1: Volto. Continue ligado no programa No Seu Ritmo com Mel Campos.

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Gerson, grande abraço pra você, meu amigo. Aldinha, super beijo. Falando aqui também com Alexandre. Alexandre, sempre é um prazer imenso poder atender aí a todos vocês, viu? Obrigada pela participação e pelo carinho. Muito obrigada mesmo. E é claro que a gente vai continuar, minha gente. Continuar até porque a tarde nossa continua. Ai, tá friozinho ainda. Pois é, quer saber como que continua o nosso tempo e temperatura? Te passo, rapidinho. Até porque ontem a gente deu um spoiler em relação a esse tempo e temperatura, né? Pois é, mas ó, hoje, como está o nosso tempo e temperatura ou como que vai ser, Mel? Pois então, tá marcando aqui sol com muitas nuvens durante o dia, períodos de céu nublado, noite com muitas nuvens, mas sem probabilidade de chuva, tá certo? Pois é, hoje a nossa máxima não vai passar dos 24 graus, mínima vai ficar por conta de 18. Como eu já disse, sem previsão aí de chuva para hoje, a nossa umidade relativa do ar está marcando neste exato momento 87%. Mas e amanhã? Amanhã, como fica? Quer saber? Pois eu te falo. Assim que a minha telinha aqui mudar, né? Mudou? Mudou! Mas ó, amanhã, gente, provavelmente a gente vai ter novamente essa temperatura aí de 24 graus e mínima de 17, tá? Mas não vamos ter também, novamente, previsão de chuva. A nossa umidade vai variar de 67% a 88%. É, exatamente isso. E vamos ter aí, vai continuar, né? Esse friozinho permanece até sexta-feira, é o que diz aqui. No final de semana, já dessa semana, até porque já me perguntaram, Mel, fala pra gente mais ou menos se no final de semana tem aquele planejamento que eu fiz junto à família. Pois é, vai estar calorzinho, como que vai estar o nosso final de semana? Olha, não vou falar pra você que vai estar aquele calorzão, entende? Ou aquele calorzinho, mais ou menos, né? Se você achar que 26 graus aí é calor, né? Porque pra mim, 26 graus ainda é fria, gente. Ai, ai, mas pra muitos, né? 26 graus já está quente. Pois é, mas a máxima, né? Aí no final de semana é de, no dia 23, no sábado, né? Marcando a máxima de 26 graus e mínima, a gente vai ficar em torno dos 16, tá? A previsão pode acontecer aí no sábado com sol, com muitas nuvens durante o dia, períodos de céu nublado, com muitas nuvens. Já no domingo, aí aumenta um pouquinho mais. Exatamente, no domingo a gente tem uma previsão de máxima de 28 e mínima de 17, mas continua não tendo previsão de chuva, viu? Mas provavelmente na semana que vem a gente vai ter realmente novamente aquelas altas, né? De previsão de 30 graus, que aí o calorzinho realmente começa a chegar aqui na nossa região.

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2: Pausa, inspire fundo pelo nariz, segure e solte devagar pela boca. Sentiu? Essa respiração consciente ajuda a reduzir o estresse, aliviar a ansiedade, melhorar o foco e até facilitar a digestão. Repita algumas vezes ao dia e sinta a diferença.
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6: 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Agora 3:06, minha gente, já! É, 3:06. Ai, gente, deixa eu ouvir passar esse áudio aqui rapidinho pra você. Que áudio fofo, meu Deus do céu. Cadê? Cadê o meu áudio aqui? Cadê? Cadê? Cadê? Ah, tá aqui.
7: Tudo jóia, como que você está?
6: Graças a Deus.
7: Ouvintes. Bem. Eu, Rodrigo, estou no carro pela cidade junto com a minha filha Laura.
6: Oi, Laura!
7: Curtindo a melhor rádio da cidade.
6: Ai,
7: ela toda alegre, Mel, porque tirou 9 na prova de geografia.
6: Ai, gente,
7: manda um abraço aí pra ela.
6: Laura, deixa eu mandar um abraço, um grande beijo pra você. Tia Mel ficou felicérrima em saber, minha linda, que você tirou 9, Laura. 9. Meu Deus, Laura. Olha, que Deus continue te abençoando, minha linda, para você continuar com essa inteligência, com essa esperteza, para que você possa conquistar muitas e muitas outras coisas que eu tenho certeza que já nessa sua idade você já tem aí como objetivo, viu? Um super beijo aqui da Tia Mel para você e parabéns, parabéns, parabéns, parabéns, parabéns. Rodrigão, obrigada pelo recado, viu? Muito obrigada mesmo pelo áudio. Amei, amei demais. Coisa boa, né? Ah, gente, imagina a felicidade da Laura, gente, tirando 9 de geografia, gente. Pelo amor de Deus, coisa linda. Agora 3:07 na casa da sua Centro América. Começamos maravilhosamente bem, né? Ai, fofo demais esse recado.
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1: Ai, tocou mesmo. E vai continuar tocando tudo aquilo que você deseja curtir nesta tarde gostosa de quarta-feira.
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1: 3:19.
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0: Oi. Tchau. Fica com Deus. Ó.
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0: Air chegando com essa batida gostosa pra agitar ainda mais a sua tarde de quarta-feira. Love Generation. Também já rolou aqui pra você, Maiara e Maraísa, Nem Te Um, Cleiton e Romário com participação de Zenete e Cristiane, e ainda pra fechar, Felipe e Rodrigo lá no comecinho com Ignora. E aí, qual será o próximo sucesso? Apesar, né? Apesar não, felizmente, né? A gente tem mais uma edição aí do Easter Rock and Roll que já chega pra você, exatamente pra que você possa conhecer e curtir junto comigo este grandioso clássico que a gente vai curtir juntinhos nessa edição.
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3: A comunidade acadêmica da Universidade do Estado de Mato Grosso participa nesta quarta-feira da eleição para a reitoria da instituição. Mais de 20 mil eleitores estão aptos a votar até às 10 horas da noite em diferentes unidades da universidade em Mato Grosso. A votação é presencial, secreta e paritária, com o mesmo peso entre professores, servidores, técnicos e estudantes. Neste ano, o processo eleitoral conta com uma única chapa concorrendo à reitoria. Ao todo, a comissão eleitoral distribuiu 78 urnas em 50 municípios para garantir a participação da comunidade acadêmica. O resultado preliminar da eleição deve ser divulgado no dia 22 de maio. Às 4h30 da tarde eu volto. Continue ligado no programa No Seu Ritmo.
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0: 3h36.
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0: do planeta. A queda acumulada desde então chega a aproximadamente 9%. O gráfico de evolução do valor de mercado mostra uma trajetória meteórica até o topo do futebol mundial, seguida por um longo processo de desvalorização nos últimos anos. O período coincide com sucessivas lesões, menor sequência de jogos e ainda a saída do futebol europeu de elite. Cara, o que você acha que o Neymar tá preocupado com isso aí? Tanto de grana que esse cara já teve, não? Quer saber mais? primeirapagina.com.br.
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0: Bora matar saudades, Michael Jackson. Happy, 4:38. Desbloquear memórias aí, tá? Se liga.

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0: Centro-América, arrasa no seu ritmo, outra aí, matando saudades. Bom demais! Janete e Cristiano, Oi Balde, Ana Castela, Marvila, Michael Jackson também. E Zazá, o sucesso que você não esquece com o Paulo Vaz. Fica aí, vale a pena, hein?
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2: Olá, fã, tudo bem? Nesta edição, vamos falar sobre um grande clássico e um desabafo do coração, principalmente quando ele está partido. Estou falando de Decida, interpretado pela icônica dupla sertaneja Milionário e José Rico. A letra poética é assinada por Airo Garcia Barcelos. No começo da letra, o eu lírico conta que no amor há momentos que temos que decidir. Então convido o outro a sentar no sofá, pois precisam conversar. É aquele momento de jogo aberto, onde chegam à conclusão de que o amor está indo por água abaixo. Ele ainda afirma que o outro esqueceu que dentro da casa ele existe, que se casaram em 82 e por isso precisam esclarecer a situação. E depois aquele refrão que certamente você conhece. É preciso decidir se vai embora ou se vai ficar e se o vai respeitar como marido. Agora é hora de escutar No Sucesso Que Você Não Esquece, Decida, de Milionário e José Rico.
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0: Sem dúvida, a faixa é uma das mais famosas na voz da dupla que marcou gerações. E o êxito da interpretação feita por eles chamou a atenção de outros nomes que a gravaram também. Mais recentemente, saiu um pupurri feito por Lauana Prado, onde canta com o próprio Milionário trechos de Descida, Solidão e Vontade Dividida, clássicos do duo. Sammy Rico, filho de José Rico, também fez um pupurri com Descida e outro hit do pai, Estrada da Vida. Gostou de conhecer um pouco mais sobre a história desse grande clássico da música sertaneja? Agora eu quero saber qual outra canção é um sucesso que você não esquece. Envie e-mail para ouvinte@centroamericafm.com.br ou no nosso WhatsApp. Teremos o maior prazer em trazê-la aqui. Eu sou Paulo Vaz e te espero na próxima edição. Até lá, bye bye.
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3: Centro América, 4:59.

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4: Centro América, 5:07. Bora pra mais uma hora, última aqui, tá? Simbora, galera. Só tem musicão rolando, você pode participar e indicar a sua também, tá bom? Lembro que a sua participação faz toda a diferença. Hit da semana.
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4: Imagina eu, Eduardo Costa,

0: Essa tá bombando, explodindo e rolando aqui na Centro América, né? Música nova, novidade que só a Centro América mostra pra você. Fica aí, já já tem mais.
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0: Centro América, 5:21, tamo de volta. E a mais é só continuar com a gente, dá um beijo, abraço, texto, ódio, vale tudo, você sabe disso. Enigma, Sadness.

0: Nancy Lindori, sempre eu falo dela, né? Excelente tarde pra você, 5h35 da Centro América. Quer ouvir a sua? 98035504.
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2: O número de casos confirmados de meningite em Mato Grosso aumentou 43% nas últimas semanas e chegou a 46 registros em 2026. Os dados são da Secretaria de Estado de Saúde de Mato Grosso, divulgados nesta terça-feira. Apesar do aumento de casos, o número de mortes pela doença permanece em 8 no estado. As cidades com mais registros são Cuiabá e Várzea Grande, mas Cáceres já tem ocorrência confirmada. A principal forma de prevenção é a vacina, disponível gratuitamente pelo SUS. Nas unidades básicas de saúde, autoridades também orientam a procurar atendimento médico diante de sintomas como febre alta, dor de cabeça intensa e rigidez no pescoço. Amanhã voltamos. Continue na companhia de Julinho Vidal na sua Centro América FM. Um grande abraço.
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3: 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Centro-América, 5h38. E aí, são as melhores, né, galera? Você tá muito bem aqui, excelente quarta-feira pra você, eu sou o Julinho, a gente tá juntinho até as 9 da noite, continua no seu ritmo.
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3: Centro América, 5:52. E aí, beleza? Tudo certo? Tamo juntinho, né? Bora pra última sequência aqui de mais uma hora. Centro América FM. Admita, Matheus e Caon e Laona Prado.
4: Vocês precisam admitir alguma coisa.

0: Centro América, rádio do seu ritmo, tá ali também o Xande Avião, Melzinho. A última do... No seu ritmo, de volta amanhã às duas, tá? Depois do intervalo, você sabe que a gente volta com mais uma edição do Batidão Sertanejo. Fica aí.
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0: 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Centro América 6:04. E aí, bora aí, estamos de volta. Tem mais alô aqui pra você, 980-35504.
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0: Ó, dá um gás no volume que tá começando.
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0: Centro América. É a rádio oficial da música boa, senhoras e senhores, estamos juntos, hein? Só tem música boa e já continua o batidão.
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9: Centro América, 6:34, estamos de volta. Então, via sua 98035504. Fica à vontade, galera. Manda a sua até 998035504. Valendo seu beijo, seu abraço, seu texto, seu áudio.
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0: Centro América, rádio no seu ritmo. Eucaliptos, antes, só música boa, né? Tá rolando aqui, tá?
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1: Centro-América, 6h49. Centro-América. Bora que tem muito mais valor aqui no programa seu, tá? Vale seu beijo, seu abraço, seu texto, seu áudio. Vamos nessa, galera.

0: vocês aí, Luciano com a Marília, deu ocupada de novo a última do Batidão Sertanejo de volta amanhã, até fica aí.
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5: Mato Grosso é referência na produção de grãos, algodão e lidera na criação de bovinos. E mesmo sem estar no topo da suinocultura, o estado tem destaque. Tapurá está entre os 5 maiores produtores de suínos do Brasil.
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0: Centro América, 7:05, boa noite. É a rádio oficial da música boa, né? A gente tá junto, você pode continuar participando. Manda seu beijo, abraço, texto ou áudio.
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1: Centro América, 7:11.
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0: Pegou o som do Danilo e Davi aqui na programação 121, galera. Fechou mais uma sequência, né? Mandou mais um certo pro espaço, já tem mais, fica aí.
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0: Centro América, 124. É a razão oficial da música boa. Tamo juntinho, galera. Tem muito mais valor aqui pra você. Você sabe como participar também, né? 998-035-504. Abraço pra você que tá no corre diário sempre, sempre ouvindo a Centro América.
8: Sucesso!
9: Boa noite.
10: Boa noite, Rio.
0: Uma parceria das antigas com a galera.

0: Wander Nexon fazia uma cara que a gente não via. Wandy, aqui na programação. E o Enai fica aí, já tem mais.
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5: Centro-América, 7:40. Bora nessa, né? Só tem musicão rolando pra você. Dá tempo, você pode indicar a sua, manda seu beijo, seu abraço, seu texto, seu áudio também.

0: 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Entrega você, Fábio Martins, rolou aqui.
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0: Centro América 152. Bora aí, finalizando então a primeira hora de programa, né? Você tem tempo ainda pra participar, 98035504.
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